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0: fica aí, nós aqui. Beleza. 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
10: 953. 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
1: 10h52.
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1: Cajuru FM informa a hora certa.
2: 11 horas e 30 minutos.

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1: Cajuru FM informa a hora certa.
2: 1:29.

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3: 2:01.

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0: de palma aí!
1: Eduardo Costa, obrigado, querido. Deus abençoe.
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3: Cajuru FM, informa a hora certa. 2:37.

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1: Cajuru FM informa a hora certa.
2: 3:08.
3: Tiro de festinha.

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1: Cajuru FM informa a hora certa.
2: 3:35.

0: muito barulho pra Mari Fernandes, Fortaleza!
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2: 4:20.
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2: 4:34.
3: Mas só o básico, viu? 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
1: Eita, Mato Grosso do Sul, Campo Grande, nos manda Alma Serrana pra cantar esse bonito chamamé.
2: E pra nós é um prazer cantar com você,
3: Gauchão da Fronteira.

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1: 5 e 9.

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0: Quem gostou, levanta a mão nesse debate.
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2: 6 e 1.
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2: 6 e 4.

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1: 6:19.
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6: 6h33.
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2: 6:40.

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0: 7 horas.
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0: Bom dia pra você, hein? Como é que tá as coisas? Se eu quero deixar cada vez melhor, viu? 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

0: Música muito emocionante de Michel Teló, Pai e Mãe.
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0: Oi, bom dia para você. Alô, bom dia, Maria Edna.
2: Bom dia, o Matheus. Eu gostaria de ouvir a música do Samuel de Brito, Título de Minha Mulher, oferecer para você, para os meus filhos e para todos os ouvintes. Obrigado, com Deus.
0: Bom dia para você, Deus te abençoe, viu, Maria Edna? E vamos então com Samuel de Brito, daqui a pouco, o Título de Minha Mulher, nesta manhã maravilhosa de quarta-feira. E como é que você está, hein? Se não está tão bem, eu quero te desejar que você esteja cada vez melhor, viu? Um bom dia para você!
3: Bom dia! Bom dia! Bom dia.

0: Mas oi, mas mas você dá certo disso?
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2: Ele um dia, o pai dele chamou ele e falou: escuta, meu filho, vai no mercado pra mim. Ele falou: eu não vou, eu não posso sair na rua, que estão todo mundo me chamando de cabeçudo. Ele falou: mas você não é cabeçudo, bem, você tem a cabeça pequenininha, eles falam isso de inveja porque você é bonitinho, então te chamam de cabeçudo, mas a verdade é que você não é cabeçudo. Ele falou: olha, pai, eu vou no mercado, se eu não for cabeçudo, eu vou. Ele falou: pode ir que você não é. Ele falou: então o que, que eu trago do mercado? Ele falou: você traz 3 melancia, traz uma dúzia de coco da Bahia, 2 cachos de banana, e se tiver abóbora, traz umas 4. Ele falou: então eu vou levar o carrinho, pai? Ele falou: não, menino, traz no seu bonezinho.
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8: E pra cantar com a gente agora, vem aí os meus afiliados, João Carreiro.

mesmo assim você não for cotó, hein? Canta, povão! Rapaz, quando eu escuto essas modas apaixonadas assim, dá vontade de cair no choro. Só não choro que eu fico com vergonha de vocês, viu?

0: Comprovada.
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Bom dia a todos os ouvintes do programa Cheiro da Terra, com Roberto Fonseca. Quero abraçar com muito carinho você que está sempre ligado na nossa Rádio Cajuru, a sua rádio. Bom dia, Carmo do Cajuru. Você que mora no centro, em nossos bairros, o nosso abraço e um ótimo dia. Bom dia a todos que estão nas nossas comunidades rurais. Bom dia, dona de casa, motorista, profissionais liberais, autoridades, empresários e funcionários, comerciantes, funcionários do comércio, funcionários públicos, representantes das nossas igrejas, trabalhadores e todos os ouvintes da Cajuru FM. Bom dia aos moradores das cidades vizinhas e suas comunidades que nos ouvem. O meu abraço a todos aqueles que trabalham para que Cajuru seja um ótimo lugar para vivermos com nossos familiares, nossos amigos e todas as pessoas do bem. Olá, ouvinte da Rádio Cajuru FM. Bom dia! Quer dar seu recado, abraçar seus familiares, amigos, nossos aniversariantes? Quer fazer uma crítica construtiva, contribuindo para o nosso crescimento socioeconômico? Ligue para a Rádio Cajuru FM, 3244-1194. Ou pode mandar sua mensagem pelo WhatsApp 999-37-1194. Assim que puder, vamos atendê-lo. Lembre-se, estamos ao lado da nossa população. 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Começa agora o programa Cheiro da Terra, com Roberto Fonseca, esse amigo de vocês.

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2: Bom dia a todos os ouvintes da Cajuru FM, nesta manhã de quarta-feira. E agora, hein? É, agora, Messi realmente está arrebentando, né? Talvez seja sua última Copa, mas ontem ele foi espetacular. Marcou os 3 gols da Argentina. Ai, ai, gente. Bom dia a todos os ouvintes. Bom dia a você que está escutando a rádio Cajuru FM. Bom dia para você de todos os bairros, né? Meu abraço, meu carinho a todos vocês. Muito obrigado por vocês estarem sempre juntos conosco, não é? Eu abraço aí a Perpétua, a Aparecida. Também mandando um abraço para o Ildeu, né? O Ildeu, genro do Tatão, né, Ildeu? E aproveito e mando um abraço também para o Tião, né, Tião? Meu abraço para você, que você tenha um ótimo dia. Enfim, meu abraço, meu carinho a todos vocês aqui na nossa Cajuru FM. E nós estamos vivendo agora é a Copa do Mundo, né? Ô, gente, mas a Copa do Mundo realmente... Muita gente no campo, né? 80 mil, 70 mil nos campos. É, até agora as estrelas não estavam aparecendo, né? Mas ontem apareceu. E hoje tem Cristiano Ronaldo, né? Que também já foi eleito o melhor do mundo. Provavelmente a sua última Copa, né? Então é isso, não é? Eu quero mandar um abraço aqui para todos que nos ouvem. Gente, eu vou dar alguns recados, né? Seria interessante a gente dar alguns recados aqui. A Vila Vicentina está precisando de motorista voluntário para ajudar no transporte dos internos lá da vila. Então, gente, se você é motorista, né? Assim, está aposentado, está assim mais tranquilo. Aí, quem sabe você dá um pulinho lá na Vila Vicentina ou liga lá, né? Para dar uma força para eles. Estão precisando muito, viu, gente? Tá? O voluntário é extremamente importante, principalmente na Vila Vicentina, né? Não é verdade? Então, gente, também quero avisar, falar para você que o terço pela beatificação do Padre Libério acontece dia 20, às 18 horas, na Matriz de Nossa Senhora do Líbano. Então, você... Está convidado, não é isso, Canarinho? Bom dia! E vem aí a 10ª queima do alho, dia 1º de agosto. A renda será 100% para as entidades assistenciais de Carmo do Cajuru. Adquira seu ingresso. Você comprando seu ingresso agora, você vai comprar seu ingresso mais barato, não é? E vai estar ajudando e motivando já o pessoal da queima do alho, né? Teremos a queima do alho dia 1º de agosto, né? E na outra semana já teremos aí o rodeio de Carmo do Cajuru. Então estaremos em festas aí, né? Agora, você adquirindo seu ingresso agora, vai ser apenas R$60 para a queima do alho. Vamos lá? Então vamos, né, gente? Muito bem. Vamos aqui com nossos apoios culturais. Não, nós temos mais informações, né? Pera aí, não posso deixar, não. 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Bacana, né, gente? Vamos lá, né? 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Olha, ainda temos muitos recados para você. Daqui a pouquinho estaremos passando mais recados para você, tá bom? Vamos aqui com nossos apoios culturais, porque o bicho tá pegando.
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3: 8:28.
4: 8:28. Bom dia para você, bom dia para todos os nossos ouvintes, né? Ontem, com os problemas que nós tivemos aqui na rádio, foi uma correria para lá, correria para cá, o que está acontecendo, não é? Mas rádio é assim mesmo, né, gente? Nós estamos trabalhando, já disse isso aqui, para que a rádio atenda vocês muito mais ainda. Tá certo? Estamos trabalhando para isso, estamos defendendo de algumas autorizações, né? Porque você sabe que rádio, isso é ministrado pela Anatel. Então, você não pode fazer nada sem autorização da Anatel. Tá certo? E a Ivani, né, mandou aqui um recado para mim. Olha, o recado de ontem. Olha, para vocês verem como é que a coisa fica, né? Meu pai está completando 80 anos. É uma data inesquecível, sem dúvida ainda. Sem dúvida nenhuma. A toda a família, né, Ivani, deseja muita saúde, muito amor e que Deus abençoe muita jornada. Que bacana, né? Muito bom isso. Tem uma música que ele gosta muito, Coro de Boi. Eu vou dar aqui, ver se eu consigo localizar ela para você, viu, Ivani? Tá bom? Um dia abençoado para todos nós. E tá falando aqui que no sábado fizeram a confraternização entre família. Que coisa boa, família, né? Muito bacana. Tá certo. Então, gente, olha. E o papai dela chama Antônio de Souza Oliveira. Ah, seu Antônio, 80 anos, hein? Bacana demais, hein? Um bom dia para vocês, hein? Vou ver se eu acho a música aqui. Eu achando, eu passo para você, tá bom? Meu bom dia, meu muito obrigado por vocês estarem sempre junto conosco. Gente, já falei para vocês, né, que vem aí a queima do alho, dia 1º de agosto. Adquira seu, se possível, né, seu ingresso o mais rápido possível, porque agora você vai encontrar preços melhores, tá bom? Daqui a pouco estarei falando aí os locais onde você consegue comprar o seu ingresso, né, para a queima do alho dia 1º de agosto. Já faltam uns dias ainda, mas essas coisas se fazem o mais rápido possível, né? E parece que vai ser bom demais. Queima do alho de Cajuru, gente, sempre é sensacional. Recebi aqui o Ricardo Roberto. Divulga aí para nós, né, Ricardo? Meu abraço, meu carinho, com todo prazer, né, que nós estaremos divulgando a queima do alho aqui em Carmo do Cajuru. E importante que a renda toda será para as assistências sociais aqui do nosso município. Tá bom? Então vamos de música. Vem aí Leandro e Leonardo, Festa de Rodeio. Depois tem Breno Reis e Marco Viola, Queima do Alho. Vamos prestar uma homenagem a esse povo, hein? E ainda Zezé de Camargo e Luciano, Me Leva Pra Casa. Bom dia pra você!

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11: 8h47.
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13: Muito bem, gente. Bom dia para você. Muito obrigado. Que você tenha um dia maravilhoso, né, gente? Olha aqui. Vamos com alguns recados aqui, né, gente? Não, eu nunca vi tanto recado assim, viu? É, mas tá bom, né? Sinal que o pessoal tá valorizando a rádio Cajuru FM. Festa de São Luís Gonzaga começa no dia 18, vai até o dia 21. Do dia 18 até o dia 20, teremos às 18 horas e 15 minutos a recitação do terço e às 19 horas Santa Missa e logo após haverá barraquinhas. Dia 21, domingo, 18, vai até o dia 21. Do dia 18 até o dia 20, teremos às 18 horas e 15 minutos a recitação do terço e às 19 horas Santa Missa

Eiros comunica a você para estar lá na festa de São João Batista no dia 20 desse mês. Às 19 horas tem a celebração da Santíssima, da Santa Missa, né? Logo após haverá barraquinhas e um animado forró. E lembrando que amanhã tem o Bazar da Vila Vicentina, né, gente? O Bazar da Vila Vicentina amanhã é de 7h30 da manhã até as 11 horas. Tá certo? Gente, a Dulares está contratando vendedor. Requisitos: ambos os sexos, ser proativo, foco nos resultados e vendas. Interessados, mandar currículo para o telefone ou WhatsApp, né? 37 999 57 34 33. 37 999 57 34 33. A empresa HT Construções continua à procura de pedreiro, de ajudante e de operador de retroescavadeira. Ligue 999 180 986. Você vai falar com o Dr. Wesley, engenheiro. 999 180 986. Vamos de música, gente. Vamos com uma música aqui de Amado Batista. É o Tom, do bairro São Luís, pediu uma música de Amado Batista. Tem que estar aqui, Amor Não São Rosas, né? E também aqui tem uma música... não é música, né? Aqui, na verdade, o pessoal está clamando é de lixo nas ruas. Cajuru tá um lixão a céu aberto. Pois é, tá vendo, gente? Vamos cuidar aí da nossa cidade. Lixo é um negócio seríssimo, não só aqui em Carmo do Cajuru, mas para todo lado. Mas tem muita cidade que o lixo é muito bem cuidado. Não é? Quem sabe a gente buscaria nessas cidades um exemplo para a nossa cidade. Isso acontece já há muito tempo. Né? Não é só nessa administração, não. A administração anterior também tinha seus problemas. Não é? Então vamos lá, de Amado Batista, Amor Não São Rosas, não é isso? Tony do bairro São Luís e Zezé de Camargo Luciano, Caro Coroa. Tá certo? Daqui a pouquinho teremos aqui as últimas do esporte, né? Não é verdade? Bom dia para você!

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3: Muito bem, gente. Bom dia para você. Que você tenha um ótimo dia, né, gente? Eu estou aqui apertado aqui para mandar uma música para você até eu ajeitar as últimas do esporte, tá bom? Tá certo? Então vou pôr uma música aqui para você e daqui a pouquinho nós estaremos passando as últimas do esporte para você. Tá certo? Então vamos com a música de Marcelinho de Lima, né, e Camargo, Eu Quero Ser Seu Amor. E depois as últimas do esporte.
4: E é mais ou menos

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1: Muito bem, agora sim, agora a gente está no gancho, né? E ontem teve atletas que realmente mostraram por que os seus países são campeões, né? Talvez esteja faltando um pouco disso no Brasil, né? Todos os grandes campeonatos que o Brasil ganhou, as Copas do Mundo, tinha sempre um jogador espetacular. Ou até mais de um, né? Tivemos aí uma época que tivemos Garrincha, tivemos Pelé, né? Outro nós tivemos Ronaldinho, Zico, né? Então, realmente o Brasil está precisando de alguém despontar mais um pouco. Vamos lá com as últimas do esporte? E depois um minuto da Copa. Bom dia!
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2: Agora sim, parece que de fato a Copa do Mundo 2026 começou, porque a gente viu em campo Mbappé e também Messi jogando muito, muito e fazendo, claro, gols. E aí o Messi se igualou ao Klose e é um dos maiores marcadores em Copas do Mundo, Natália Fiuza. Mas claro, só preciso que você fale uma coisinha de Minas antes de falar da Copa do Mundo e também da agenda para hoje. O América venceu, né, Nath? A gente tem que ressaltar porque tava difícil.
3: É, a Série B não para, né, durante a disputa da Copa do Mundo e precisamos falar que o América finalmente venceu a sua primeira partida na disputa. Ontem enfrentou o Fortaleza fora de casa, venceu por 3-0. Primeiro gol marcado pelo atacante Segovia, né, o Segovinha. O segundo de Gabriel Barros e William Bigode de pênalti. Já na reta final da partida, fechou aí a goleada do América, sim, podemos dizer, 3-0. Repórter Fabrício Calazans está conosco para falar mais desse resultado positivo, importantíssimo, e de outras marcas interessantes que nós tivemos aí nesse duelo com vitória do Coelhão, né, Fabrício?
4: A primeira vitória, enfim, aconteceu, e quem diria, no Castelão, contra o melhor mandante da Série B. O América jamais havia vencido o Fortaleza em toda a história. 3-0, jogo de estreias pelo Coelhão. Manuel foi titular pela primeira vez, zagueiro. O Jiménez, volante paraguaio, também começou jogando e fez a sua estreia. E o Coelhão conseguindo estes importantes 3 pontos, jogando no Castelão. Outro detalhe que chama atenção é o América não sofrer gol, algo que havia acontecido apenas no empate por 0-0 contra o Sport. Então, vitória para ser muito comemorada. O América tem uma longa montanha a escalar pela frente na Série B, precisa de outros grandes resultados para escapar da Série C, mas o moral do grupo vai lá em cima, né? Próximo compromisso será terça-feira contra o Criciúma no Independência. Para esta partida, o técnico Humberto Louser perdeu o goleiro Gustavo, suspenso pelo terceiro cartão amarelo. Natália.
3: Obrigada, Fabrício. Goleiro Gustavo, que foi um dos protagonistas do jogo com grandes defesas. A matemática do América na Série B. Segue o Coelho como último colocado, agora com 6 pontos. O Botafogo de Ribeirão Preto é o primeiro time fora do Z4, tem 13 pontos. Então são 7 de diferença para o América, que agora tem que seguir vencendo, né? Para conquistar esse objetivo de respirar na Série B do Campeonato Brasileiro. Agora sim, bora falar de Copa do Mundo, porque nós tivemos uma terça-feira ouvinte do jogo muito especial. 3 grandes craques em campo: Messi, Mbappé e Haaland. 3 grandes vitórias de Argentina, França e Noruega. E Mbappé perseguindo um recorde. Lionel Messi também. Uma tarde, noite nos Estados Unidos de muitos gols. Quem nos conta tudo é o repórter João Vitor Cirilo.
5: Estamos chegando para falar de Copa do Mundo. Aqui nos Estados Unidos, claro, destacar os grandes feitos de ontem, mas também, evidente, esquentar a cobertura da seleção brasileira, que esta sexta-feira é de jogo importantíssimo. Brasil e Haiti, jogo das 21h30, com a equipe completa na Filadélfia. Cláudio Rezende, as primeiras notícias do Brasil.
6: A expectativa é essa, Cirilo, da gente ter algumas pistas. A partir de hoje, são 2 treinos antes da segunda rodada. O Brasil enfrenta o Haiti, sexta-feira, 21h30, na Filadélfia. pra gente saber se o Danilo vai ser o lateral pela direita na vaga do Ibanhas, se o Matheus Cunha pode aparecer na vaga do Igor Thiago, se vai mexer no meio campo, Casimiro pode perder a condição de titular. Fato é que o Neymar ainda segue fora, foi a campo ontem, primeiro trabalho dele ainda sem chuteiras de tênis, mas o Neymar está sendo preparado mesmo para a fase de mata-mata. Pode aparecer, quem sabe, na terceira rodada, quando o Brasil enfrenta a Escócia lá em Miami.
5: Valeu, Cláudio Rezende. Tivemos feitos históricos nessa terça-feira. A França venceu o Senegal por 3-1. Dois gols de Kylian Mbappé. Ele que se aproximou na corrida de ser o principal artilheiro na história das Copas. Mbappé tem uma certa vantagem com relação ao seu concorrente principal, que eu vou falar na sequência, pela idade. Mbappé, se quiser, joga pelo menos mais duas ou três Copas do Mundo com tranquilidade. À noite, Lionel Messi marcou 3 vezes na vitória da Argentina, 3-0 contra a Argélia, e igualou Miroslav Klose, 16 gols em Copas. Eles dois agora são os principais artilheiros da Copa do Mundo em todos os tempos. Também tivemos, falando em artilheiros, Erling Haaland marcando 2 vezes na vitória da Noruega, 4-1 contra a seleção do Iraque. Um dos principais destaques do dia da Copa do Mundo. Hoje, Portugal e República Democrática do Congo, 2 da tarde. Também Inglaterra e Croácia, 5 da tarde, hora de Brasília. A Copa do Mundo ainda tem Gana e Panamá às 8 da noite e Uzbequistão e Colômbia às 11 horas de Brasília. Aqui dos Estados Unidos, com informações da Copa, no jornal João Vitor Cirilo.
3: Obrigada, João Vitor Cirilo. Vai ser uma disputa em particular aí, né? Messi, Mbappé perseguindo aí esse posto de maior goleador de Copas do Mundo. Nós tivemos já na madrugada desta quarta-feira uma partida, a vitória da Áustria sobre a Jordânia por 3-1. Hoje, uma quarta-feira. Ontem acompanhamos o Messi, hoje é dia de acompanhar Cristiano Ronaldo, 2 craques. Estão aí disputando, muito provavelmente, a última Copa do Mundo de suas carreiras, né? Muita Copa do Mundo, muita informação de esporte aqui no nosso jornal. Volto com você, viu, Júnior? Bom dia.
7: Bom dia, Nath. Obrigado pelas informações.
8: 9:13.
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10: Técnico Carlo Ancelotti segue fazendo testes na equipe brasileira para o jogo com a seleção do Haiti na próxima sexta-feira às 9:30 da noite no horário de Belo Horizonte, na Filadélfia, nesta terça-feira. Além da boa notícia de Neymar no campo de jogo, ele testou 4 jogadores no ataque: Luiz Henrique, Rayan, Matheus Cunha e também a presença de Vinícius Júnior. É assim que a seleção pode enfrentar os haitianos. Copa do Mundo de 2026, de Nova Jersey, Wellington Campos.
11: Brasil!
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1: Muito bem, gente. Bom dia para você. Que você tenha um ótimo dia. Deixa eu ver aqui o que eu posso fazer para você aqui. Quero falar para você aqui sobre queima do alho aqui de Carmo do Cajuru. Vamos ver aonde que tá, né? Porque a queima do alho realmente é legal demais, não é isso? Deixa eu ver aqui. Só um minutinho, por favor. Aqui. Muito bem, gente. Olha, a queima do alho acontece dia 1º, tá certo? E você, dia 1º de agosto, né? E você pode preparar então para uma grande festa aqui em Carmo do Cajuru. Tem um pacote agora, gente, é um pacote promocional de apenas R$ 60,00. R$ 60,00 é um almoço, não é? Conforme o lugar, não dava para pagar nem meio prato de comida, não é verdade? Olha aqui, deixa eu mostrar para você os pontos de venda, não é isso, Ricardo? Olha, Sindicato dos Produtores Rurais, Supermercado Cícero, Nutricional Agropecuária, Restaurante do Carmo em São José dos Salgados, Agropecuária São Vicente, Copracal, Panificadora São Geraldo, Agropecuária Rancho da Vaca e Bar do Sonenê. Então, esses são os lugares onde você pode adquirir então, o ingresso para a 15ª da queima do alho aqui em Carmo do Cajuru. A Aparecida do Sorriso está pedindo uma música para o Guilherme. E também a Aparecida do Bonfim e a Dona Inês. Também está abraçando a Dona Inês aí com muito carinho, a mãe da Renata, né? É isso? Então daqui a pouquinho estaremos passando aqui para você Boate Azul, para o Guilherme, para a Aparecida do Bonfim e também para a Dona Inês. Não é isso, Aparecida do Sorriso? Bom dia para você! Agora nós vamos ouvir para o José Antônio, lá do bairro Nossa Senhora do Carmo, Juliano César, se ela me chamar, eu vou. Bom dia!
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0: música apaixonada, hein?
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3: 9:25.
4: 9:25. Bom dia para você. Que você tenha um ótimo dia. Tem uma reclamação aqui, gente. Olha aqui. A Solandra está dizendo que comércio de Cajuru tem lojas que o atendimento está muito ruim. Às vezes a pessoa, né, gente, vai na loja, às vezes a pessoa está assim, apertada demais, né? Mas é muito importante o atendimento, né? Quando o atendimento é bom, a gente volta, né? Então a Solana está falando aqui, ó, o comércio de Cajuru tem atendimento, né? Não está gostando do atendimento. Tudo bem, mas vamos aí. Às vezes é só um momentinho de a pessoa contrariada com algum probleminha, né? Mas, embora isso não possa acontecer, mas faz parte, né? Gente, Aparecida do Sorriso está mandando uma música. Eu já falei aqui, Boate Azul, né? Para o Guilherme, para a Aparecida de Bonfim, para a Dona Inês. Tá certo? Também tem aqui mais um telefone, mais um pedido aqui de música para Vanilda. Alô, Vanilda, bom dia para você. Ela falou, Roberto, eu quero uma música da Renata Caetano, Seu Jeito de Ser. Então vamos lá, né, gente? Tem mais música aqui, viu? Agora mesmo tem mais música aqui para nós. Tem uma música que liga lá em casa, com Leonardo, né? Então nós vamos tocar também essa música, não podemos deixar de atender os nossos clientes e amigos, nossos ouvintes, né?

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2: Muito bem, gente, bom dia para você. Vem aí agora, você vai ouvir a música Liga Lá em Casa. É Aparecida da Margarida, que manda para todos os ouvintes e todos os ouvintes e toda a turma da Rádio Cajuru FM. Depois, Rick Renner, Mãe. É a Selminha do Forró, lá do Jardim Alvorada, para seus filhos e toda sua família. Depois teremos aqui Boate Azul, Aparecida do Sorriso, né? Está mandando para o Guilherme, para Aparecida do Bonfim e também para a Dona Inês. Tá certo? Então vamos de música, né, gente? O pessoal pediu, nós estamos aqui.

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1: É, o verdadeiro homem não é aquele que conquista muitas mulheres, mas é sim aquele que conquista uma só, muitas vezes.

falar, né? É isso? Então, o que que acontece? Acontece que, falando que o comércio aqui não atende corretamente, né? Tudo isso, né? Então, a gente tem que ter muito cuidado com o que a gente fala, né? E o pessoal do comércio está respondendo aqui, não estão satisfeitos com isso, porque eles não entendem que o nosso comércio é dessa forma. Não é isso? Então, não é legal. Poucos dias aí também, tem pessoas que entram no comércio, desrespeita, agride, né? Nós temos casos desse jeito. Então, a gente tem gente de todo jeito, né? Tem pessoas andando aí, perambulando aí pelas ruas, que são educados.

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1: Senhor Jesus, abençoai este dia. Pai nosso que estais no céu, santificado seja o vosso nome. Venha nosso vosso reino, seja feita a vossa vontade, assim na terra como no céu. O pão nosso de cada dia nos dai hoje. Perdoai as nossas ofensas, assim como nós perdoamos a quem nos tem ofendido. E não nos deixeis cair em tentação, mas livrai-nos do mal. Amém. Senhor, eu peço a bênção. O Senhor esteja convosco. Ele está no meio de nós. Abençoai, Senhor, todos e cada ouvinte. E que este dia a Tua presença os acompanhe. Esteja à frente de cada um para os guiar. Esteja atrás para os proteger. Esteja ao lado de cada ouvinte para os amparar. Que a bênção de Deus esteja com todos. Pai, Filho, Espírito Santo. Amém. Um ótimo dia para você.
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7: Muito bem, Brasil! Muito bem, gente. Olha, bom dia para você. Que você tenha um ótimo dia. Nós tivemos algumas reclamações aqui. Uma pessoa falou aqui que o comércio Cajuru não atende as pessoas honestamente, não, que não atende com a educação, essas coisas. O pessoal do comércio também está respondendo, né, gente? É brincadeira isso aí, né? Eu, por exemplo, eu sou muito bem tratado, muito bem cuidado de todos, e às vezes tem pessoas que não estão num dia ruim, que no caso aí pode ser até o freguês, né? Mesmo chega, não está satisfeito, está triste e tal tudo, mas isso não é problema do comércio, né? Muito bem. Muito bem, gente. Bom dia para vocês. Agora eu quero dar um recado para vocês aqui, tá bom? 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Tá certo? Nós estamos com um problema aqui, que é a internet, né, gente? Não, vamos ver se nós conseguimos aqui, então, colocar o padre Reginaldo Manzotti, não é verdade? Para que nós possamos realmente poder completar essa manhã, né? Mas nós estamos com problemas, né, gente? Pelo amor de Deus, como está difícil, sabe? Hoje de manhã teve aí um punhado de pico de energia. Oi, não pode, né, gente? Então isso aí é difícil, tá bom? Muito bem. Vamos deixar você seguir rodando com música do Padre Reginaldo Manzotti para ver se a Renata consegue, né, colocar no ar. Mas não está fácil não, viu, gente? Bom dia para você. E até amanhã, se Deus quiser.
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7: E não, voltou aqui. A Renata conseguiu colocar no ar. Tá bom? Bom dia.

Louvado seja nosso Senhor Jesus Cristo, para sempre seja louvado. Queridos irmãos e irmãs, é Quarta Mariana, é Nossa Senhora. É pedir à mãe, pede à mãe que o filho atende. E nós estamos sob o título de Nossa Senhora do Carmo, a madrinha da obra Evangelizar é Preciso, mãe do Santo Escapulário. Então um grande apelo único. Nossa Senhora, junta teu filho Jesus nas suas santas chagas, rogai por nós. Estamos no nono dia da novena de Santo Antônio, pedindo, Santo Antônio, curai as feridas da vida sentimental. E são tantas, né? Quero saudar a todos, a partir da Rádio Evangelizar, de onde tudo começa, as rádios irmãs, cujos nomes cito neste momento. Saúdo a você pela TV Evangelizar, sinal digital em todo o país, em várias cidades, canal aberto, pelo YouTube, Padre Manzotti Oficial. Preciso e todas as plataformas digitais. É, sou caipira, pirapora nossa, Senhora de Aparecida. Filhos queridos, povo amado, deixemo-nos embalar pela mãe, deixemo-nos conduzir esta oração por aquela que é modelo de oração, Nossa Senhora. E vamos juntos, como bons filhos de Maria, em nome do Pai, do Filho e do Espírito Santo. Amém. Disse Jesus a seus discípulos: digo, já receberam a sua recompensa.

0: Ao contrário, quando deres esmola, que tua mão esquerda não saiba o que faz a tua direita, de modo que a tua esmola fique oculta. E teu pai, que vê o que está oculto, te dará a recompensa. Jesus primeiro falou sobre a esmola, não abolindo a esmola, mas corrigindo a forma de fazermos esmola. Lembrando que a esmola é algo que faz parte da nossa mística cristã. Segundo ponto, quando orardes, quando rezarem, não sejais como os hipócritas que gostam de rezar em pé nas sinagogas, nas esquinas das praças, para serem vistos pelos homens. Em verdade eu vos digo, eles já receberam a recompensa. Quando orares, entra no teu quarto, fecha a porta e reza ao teu pai que está oculto, e o teu pai que vê o que está escondido te dará a recompensa. Foi, portanto, o segundo ponto. Terceiro, quando jejuardes, não fiqueis com o rosto triste como os hipócritas. Eles desfiguram o rosto para que os homens vejam que estão jejuando. Em verdade, eu vos digo, eles já receberam a sua recompensa. Quando jejuares, perfuma a cabeça, lava o rosto, para que os homens não vejam que estás jejuando, mas somente o Pai que está oculto. E o teu Pai que vê o que está escondido te dará a recompensa. Senhor, como filho de Nossa Senhora, modelo de vida cristã, eu peço a graça de praticar estes três aspectos apresentados por Jesus, tão necessários para o meu crescimento espiritual. A esmola, Senhor, que eu seja caridoso, mas que eu faça, e faça mesmo, sem que os outros percebam, mas que hoje, mais do que corrigir, eu diria: será que nós temos consciência da importância da esmola, da caridade, da ajuda? Nossa Senhora, desperte em nós esta sensibilidade para com os menos favorecidos. Nossa Senhora, desperte em nós, acusa em nós a necessidade da caridade. Nossa Senhora, modelo de oração, mãe orante, uma vida de oração, ensina-nos a rezar, ensina-nos a rezar corretamente, não para sermos vistos pelos outros, mas uma oração sincera, verdadeira, autêntica, de colocar o coração diante de Deus e dialogar no amor. Ó Santa Mãe, se eu cair, se eu falhar nestes pontos, me corrija, Mãe. Sou teu filho, sou tua filha, diga para Nossa Senhora. Da mesma forma, o jejum, ajude-nos, Mãe. Qual a intenção você quer colocar no coração de Nossa Senhora hoje? Você está com um aperto no peito? Você está sentindo, por algum motivo, enfraquecido? Você está se sentindo como hoje? Se há alegria, coloque essa alegria no coração de Nossa Senhora. Se é preocupação, também o faça. Diga: Mãe, tome a minha causa e peça a teu Jesus por mim. Você está doentinho, doentinha, coloque diante do Senhor, mas sinceramente, coloque e diga com muita confiança filial: Mãe, eu preciso da tua ajuda, Mãe. Mãe, Eu preciso da tua ajuda. Intercede por mim, mãe. Fale. Converse com Maria, ela é mãe. Eu volto já, volte comigo.
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0: Todas as vezes que falamos de Maria, nosso coração fica mais brando, sereno e confiante. Falar da mãe. Então eu queria dizer aquilo que o Papa Francisco disse: nós não somos órfãos, nós temos uma mãe. Então, eu não sei o que você está passando. É verdade que alguns vão ligar, outros vão mandar seus pedidos de oração pelo 0800 410 6060 ou pelo WhatsApp 41 3221 6060. Porque são milhares de pessoas pedindo oração para as 24 horas, que logo chega. Mas hoje, eu diria, faça um momento, e eu queria conduzir você agora. Eu sei que você está no corre-corre. Padre, se o senhor soubesse que eu estou... Como é que está de... Difícil, está bom. Mas pare um pouquinho, um minuto. Menos que isso. E eleve tua alma. Pense em Nossa Senhora. E diga: mãe. Mãe. Eu estou vivendo esta realidade. Esta realidade na minha vida. Se é de alegria, exulte. Se é de tristeza, também coloque: mãe, estou vivendo esse momento de incerteza, de insegurança, de medo. Nossa Senhora, me ajude a rezar melhor. Me ajude a rezar melhor. E é neste espírito que eu gravei uma catequese, que foi ontem às 5 horas da tarde. Uma catequese sobre exercitar a oração como diálogo. Nós temos muito hábito de fazer a oração petição. Pedir, pedir, pedir, pedir, pedir. Mas não entendemos que o exercício da oração nos faz abrir um diálogo com Deus. E diálogo é falar e escutar. Por isso eu acredito e aposto na catequese. Está no YouTube, Padre Manzotti. Depois, você é convidado, depois do programa, ao continuar o almoço, ou depois do programa, se é reprise, antes de dormir, deixe ligado. Vai fazendo as suas higienes pessoais e vai escutando. Aprofunde a catequese da oração. YouTube Padre Manzotti. Nossa Senhora, fique conosco, mãe. Filha de Deus, que a paz de Jesus esteja com você. Bom dia.
1: Bom dia, Padre. Sua bênção.
0: Deus abençoe. Filha de Deus, você fala de onde? No Brasil ou fora dele? Não sei.
1: De algum lugar do Paraná.
0: Tá certo. Paranaense, com a graça de Deus, também o sou. Então, o que está acontecendo, filha?
1: Então, padre, eu queria pedir uma oração para mim, que estou...
0: Fale mais alto, por favor.
1: Estou pedindo oração para a cura da minha depressão, que está cada dia pior.
0: Certo. Há quanto tempo, há quanto tempo você lida com isso?
1: Ah, padre, ela veio escondida, estava escondida e saiu o ano passado.
0: Estava escondida.
1: Isso.
0: Como que você percebe que ela estava escondida?
1: Porque foi abandono de pai, desculpa que eu estou muito
0: não,
1: nervosa.
0: Não precisa estar nervosa.
1: Foi abandono de pai, de mãe.
0: Entendi.
1: Quando era pequena, tentativa de abuso.
0: Entendi.
1: Então ela foi ficando presa, e desencadeou o ano passado num surto.
0: Tá. Você teve um surto?
1: Tive, no meu trabalho.
0: Então aí foi o gatilho, e a partir dali, como que você está lidando com a depressão?
1: Ah, padre, no começo do ano eu tentei suicídio, né? E tô abaixo de remédio.
0: Então não está lidando muito bem, não, né?
1: Não. Não estou.
0: E está sendo acompanhada, evidentemente?
1: Sim, estou no psiquiatra, no psicólogo.
0: Certo.
1: Mas tem dia que é muito difícil.
0: Difícil, mas o pior já passou.
1: Sim.
0: Então você... Eu falava, converse com Nossa Senhora. Eu estou falando Sim. de oração, diálogo amoroso. Depois, essas catequeses, elas têm um objetivo muito, muito próprio. É atingir o coração humano. Então, como é que vai tua vida de oração? Você está com psiquiatra, parabéns. Você está Sim. com psicólogo, parabéns. Mas a tua vida de oração?
1: Padre, eu sou consagrada a Nossa Senhora. E eu sou catequista.
0: Certo, que bom certo. Que... Tá.
1: Eu rezo bastante, eu escuto todos os dias o programa do Senhor, eu coloco na TV Evangelizar, é louvor, é quinta eucarística, é tudo.
0: Isso tá te dando forças?
1: Tá me dando forças, padre, só que o que também tá me matando, assim, aos poucos, é o meu filho mais velho.
0: Então existe um nó, existe um ponto Sim. de dor. Que Sim, reforça padre. O mal-estar, é isso?
1: Isso, padre. Ele é o meu filho mais velho, de 21 anos. Ele conheceu uma pessoa, ele já foi preso. E nessa pessoa que ele conheceu, ele foi morar num ambiente que é de outra religião, sabe? Onde começou a usar droga, é bebida, é oferenda, essas coisas, sabe? E eu falo pra ele, ele fala que eu não sou mãe dele, que ele vai me agredir. E por causa disso, eu começo a ver as coisas na minha casa, começo a fazer barulho dentro da minha casa, me atormentar dentro da minha casa, as coisas ruins.
0: Filha, hoje ele está preso ou mora com você?
1: Não, ele não está preso, mas ele tem que cumprir as coisas, não está cumprindo, ele mora com uma pessoa.
0: Tá. E você vai ter que, de alguma forma... Você vai ter que criar uma certa barreira em relação ao teu filho. Entenda que a palavra que eu estou dizendo não é esquecê-lo, não é abandoná-lo, mas você não pode entrar no mundo que ele escolheu viver. Porque você está doente.
1: Sim.
0: E este está sendo um ponto que reforça o teu mal-estar. A gente sempre tem que perguntar, eu tenho depressão, eu tenho ansiedade, mas qual é o ponto que está reforçando isto em mim? No caso é teu filho.
1: Sim.
0: E ele diz, ele parece que está sendo agressivo com você.
1: Tá, em verbais sim, ele só liga para mim quando ele quer dinheiro, e se eu não dou ele fala que eu não gosto dele, porque eu tenho dois filhos adotivos também, né, porque meu marido não pode ter filho. Que Deus me deu dois filhos adotivos e ele fala que eu gosto mais desses dois adotivos, só que não é, padre. Sabe assim, os meus filhos adotivos, ama ele, ama, só que ele só pensa em mim quando ele quer alguma coisa e eu não tenho para dar para ele, é onde ele se revolta. Ele fala que ele não gosta de mim, que eu não sou mãe dele, mas eu fiz tudo o que eu pude.
0: Entendo.
1: Quando ele foi preso, eu tirei ele, mas agora eu não posso mais, não aguento mais, a minha mente já não aguenta mais.
0: E não só, você não pode sustentar um vício. É outro aspecto. Não dá para sustentar um vício. Você não pode ser conivente. Amá-lo é uma coisa. Mas ser conivente com a opção que ele fez de viver nas drogas e outras coisas que você disse, não é conivente com a sua fé. Você é catequista. Não é conivente com a sua forma de viver. Você tem levado isso na terapia? Como? Porque na verdade é assim. Como lidar com o seu filho? Este é o ponto também. Mas eu acolho. Eu acolho. Vamos pedir em oração que teu filho seja liberto. Que teu filho consiga ser liberto destas prisões. A prisão do vício e as outras prisões que você mencionou. Mas filha, sinta-se fortalecida em Deus e sempre peça, Divino Espírito Santo, me ilumine. Tá bom, filha?
1: Tá. E o padre?
0: Oi.
1: Eu gostaria de pedir o tom da gravidez, meus filhos pequenininhos, que é mais um irmão.
0: Filha, tá bom, mas deixa Deus decidir se é hora para isso. Deus abençoe. Eu vou pro intervalo e volto já.
2: com isso, a bola foi pra fora. Que vergonha.
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0: forçar. A pessoa já não está bem, está doente. Está procurando ajuda psiquiátrica, psicólogo. A vida espiritual é de grande importância. E ela está servindo ao Senhor como catequista. Imagino que tem buscado na Eucaristia o remédio para manter os fortes e fortalecer os fracos. Eucaristia é isso. Sempre com a confissão que muito nos ajuda. Mas eu disse a ela e repito que as pessoas tomam decisões na vida e desejam viver de uma forma que não faz bem a ela e também não faz bem à família. Ter sempre a porta aberta, o coração aberto, é uma coisa. Outra forma é ser conivente, alimentar o vício. Então, filha, por mais que doa, diga não, eu não vou te dar dinheiro. Não importa se você tem ou não tem. Para esse tipo de vida que você vive, eu não vou te sustentar. Você entende que isso também é amor? É dizer, não é se tem ou não tem. E chega um momento que é um saco sem fundo. Porque esse vício, quanto mais tem, mais quer. É dizer, porque eu te amo, eu não vou te sustentar. 21 anos, já está na hora de estar no trabalho. Se ocupar com as coisas que qualquer outra pessoa se ocupa. E no caso, sustentá-lo é a droga. Mas sempre o coração aberto. Sempre com aquela perspectiva. Se você quiser, estou aqui para juntos recomeçarmos. Mas filha, converse mais com o teu terapeuta como lidar com essa relação doentia com seu filho. E sobre a gravidez, eu não quis jogar um balde de água fria. Mas, peço discernimento de Deus, se é hora para isto. Vamos à leitura orante. Bíblia aberta, cartilha de oração.
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0: 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E hoje, vou lhes dizer que o evangelho não, o texto não é fácil. Não é fácil porque não é que é difícil de compreender. São palavras difíceis. Palavras difíceis. Vou tentar ser o mais textual possível. E vou deixar que você tire as conclusões. Nós estamos em Coríntios, abrindo, quase que eu fui para Romanos, gente. Quase que eu fui para Romanos. Ainda bem, obrigado. Vamos lá. Cristo, o poder e a sabedoria de Deus. De fato, a mensagem da morte de Cristo na cruz é loucura para os que estão se perdendo. É loucura. Vou lhe dar um exemplo. Alguns exemplos. Nós sempre gostamos de um final feliz para o mocinho, não é? Quando você assiste um filme, uma série, que não tem paciência, mas vamos lá, um filme. Você espera o quê? Que no final eles terminem bem, o casalzinho romântico. Ou aquele que foi, veja como é verdade, como eles são colocados os temas. Que aquele que sofreu o tempo todo aquele que sofreu, foi humilhado, aquele que passou dificuldades, seja no final, vença no final. Que vença os malfeitores, que vença os caluniadores. Filme que tem final triste, a gente não gosta muito. Então, eu te pergunto, entende o que Paulo está dizendo? Começando a carta aos Coríntios, de fato, a mensagem da morte de Cristo na cruz é loucura. Se parar na cruz, o filme foi ruim. O final foi infeliz. O roteiro podia ter sido diferente. Você decide. Lembra? Bom, a cruz foi passagem. O filme, me perdoe usando essa metáfora, não terminou na cruz. Ele ressuscitou. Tô tentando me fazer entender. Tô tentando explicar. A mensagem da morte de Cristo na cruz é loucura para os que estão se perdendo. Mas para nós que estamos sendo salvos, Deus é o poder de Deus. Pois as Escrituras Sagradas dizem: destruirei a sabedoria dos sábios e acabarei com o conhecimento dos instruídos. Então, o que poderão dizer os sábios e instruídos? O que vão dizer os grandes oradores do mundo? Deus tem mostrado que a sabedoria deste mundo é loucura, pois Deus, na sua sabedoria, não deixou que os seres humanos conhecessem por meio da sabedoria dele. Pelo contrário, resolveu salvar aqueles que creem e fez isso por meio da mensagem que anunciamos, ao qual chamada é louca. E lembre-se que Paulo estava no Areópago, lá na Grécia, e foi até ouvido num primeiro momento, e viram que o que ele falava trazia uma boa notícia. Mas quando Paulo falou de um Cristo morto na cruz, que o Senhor dele morreu crucificado, condenado pelos romanos, e ressuscitou, aí eles disseram: olha, volte outro dia, volte outro dia, isso é loucura. Então somos loucos. Você é louco, eu sou louco, todo cristão é louco, porque nós rezamos no creio: nasceu da Virgem Maria, padeceu sob Pôncio Pilatos, foi crucificado, morto e sepultado, ressuscitou ao terceiro dia, subiu aos céus e está sentado à direita de Deus Pai Todo-Poderoso. Este é o nosso querigma. Não dá para me abrir mão disso. E isso, para os que se dizem sábios e inteligentes, é loucura. Loucura. Será que somos loucos? Ou somos homens e mulheres de fé? Nós voltamos com a leitura orante. Voltamos já.
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0: eu preciso ir um pouco mais na leitura orante. Paulo vai dizer, os judeus pedem milagres. Milagres como prova. Os não judeus, vamos pensar os gregos, pedem sabedoria. Mas nós anunciamos o Cristo crucificado. Forte isso, né? O Cristo crucificado. Uma mensagem que para os judeus é ofensa. E para os não judeus é loucura. Cristo é o poder de Deus e a sabedoria de Deus. Versículo 25. Porque aquilo que parece ser loucura de Deus é mais sábio do que a sabedoria humana. E aquilo que parece ser fraqueza de Deus é mais forte que a força humana. Senhor, por isso rezar, nós vos adoramos, Senhor Jesus Cristo, e vos bendizemos, porque pela vossa santa cruz redimistes o mundo. Aqui está o ponto de partida, o grande querigma, o grande anúncio da nossa fé, o ponto-chave de tudo. Parece contraditório a toda a lógica humana, e de fato é. Parece fraqueza, parece insanidade. Mas nós acreditamos num Cristo morto, crucificado, morto na cruz e ressuscitado. Este é o ponto central. Daí, quando a igreja propõe que você tenha um crucifixo, não uma cruz. O crucifixo é uma cruz com Cristo em casa. Exatamente entendermos esta loucura de Deus, que na verdade é sabedoria e força. Esta foi a leitura orante de hoje. Filhos e filhas, as pessoas estão ecoando o Jó, estão ecoando, inabalável. E você, já adquiriu o livro Inabalável? Em todas as livrarias do Brasil você encontra o livro Inabalável. Você passa, adquire e leia. Lembro também que você, se não tem livraria na sua cidade, você vai produtosqueevangelizam.com.br. Mas leia o livro Inabalável, minha fé é inabalável em Deus. Escute.
1: Aqui é uma filha de Deus de Natal. Eu escuto pela 98 e nós também temos aqui a TV Evangelizar.
0: Isso é verdade.
1: Que pena que terminou a leitura de Jó.
0: Verdade.
1: Quisera eu ter um pouco da virtude de Jó, da fé de Jó. Como foi lindo escutar Jó.
0: Forte, né? Concordo com você.
1: Tanto sofrimento, nunca, nunca perdeu a fé.
0: Isso.
1: Nós, humanos, eu não tenho nem palavra para definir. Fracos, qualquer coisa, perdemos a fé.
0: Isso.
1: E não acreditamos num Deus do impossível.
0: É verdade.
1: Continue, Padre, evangelizando,
0: amém,
1: nos ensinando o valor da palavra de Deus. Eu estou muito feliz em ter relido novamente a palavra de Jó.
0: Isso.
1: Um abraço, Padre.
0: Deus abençoe. E aí indico que você aprofunde um pouco mais, além da leitura de Jó, lendo o livro Inabalável. Mas leia, viu? Com fé, a tempestade vai passar. Essa filha de Deus que partilhou conosco de Natal, Rio Grande do Norte, TV Evangelizar, lá, canal aberto, 16.1, rádio 98 FM, Felinto Rodrigues Filho, FM 87.9 aqui no Neto, Rural, Ivanildo da Silva, da Obra de Maria, Dom João Santos Cardoso, Arquidiocese de Natal. E se por acaso você sentir que o livro te suscitou algo, partilhe conosco. 41-3221-6060. Joyce, que a paz de Jesus esteja com você. Bom dia.
2: Bom dia, padre.
0: Deus abençoe, Joyce. Você fala de onde, querida?
2: Eu falo de Picos, Piauí, padre.
0: Meu abraço a Picos, Piauí. Como que você me acompanha aí?
2: Pelo YouTube, pela Rádio 104.5 e pela televisão.
0: Tá certo. Diga lá, minha filha.
2: Padre, eu tenho um testemunho para me dar e também um pedido de oração.
0: Tá bom, então vamos começar pelo testemunho, louvando a Deus.
2: Em 2017, eu tive um câncer de olho, fiz a retirada do meu olho, usou uma prótese. Uma parte que nunca me abalou, eu descobri que tinha esse câncer, nunca.
0: Entendi. Louvado seja Deus.
2: Eu sempre pedi a Jesus das Santas Chagas, minha Nossa Senhora de Fátima, que me ajudasse. Nunca passou pela cabeça assim que eu tinha perdido meu olho. Pra mim, eu tenho dois, porque Deus deixou um pra mim. Pra mim, enxergar.
0: Entendi. E não foi fácil, né? Um câncer nos olhos, no olho, né? No olho.
2: Não foi fácil.
0: Mas que bom que a fé te sustentou. Olha aí, gente, nós estamos falando de inabalável. É a fé, essa fé aí, ó. Que a Joyce está dizendo.
2: Eu não me abalei, padre. O que me abalou foi eu ter perdido meu filho há 23 dias.
0: Oh, meu Deus, meus sentimentos.
2: Não é fácil, padre. É um pedaço que leva na gente.
0: O que aconteceu? O primeiro nome dele?
2: Emerson.
0: E o que aconteceu?
2: Ele ia para a faculdade quando um bêbado veio e tirou a vida do meu filho. Meu Deus. Na porta da faculdade.
0: Meu Deus. Sinto e meus sentimentos pela perda, pela dor.
2: Pode colocar ele nas missas.
0: Claro, vou colocar hoje na missa do meio-dia.
2: Como muitos anos eu queria dar esse testemunho, só que eu não imaginava que seria hoje, depois de 2020, com essa dor tão grande.
0: Entendi. Emerson, do quê?
2: De Jesus Moura Moreira.
0: De Jesus Moura Moreira.
2: Moreira.
0: Tá.
2: Mas eu sou associada, eles também. Sou mensageira da capelinha da Santa Chaga, sou vendedora porta a porta.
0: Entendi. Toca a corneta, me permita, mesmo na tua dor, vou tocar a corneta.
2: Sim.
0: Porque é Deus que te sustenta, filha.
2: Toca o sino, sacristão, como isso. Que eu queria pedir para o sacristão tocar o sino.
0: Então toca, sacristão, com força, homem. Joyce, eu entendo a tua dor, a tua inconformidade, mas esse Deus que não te abandonou nunca no teu câncer, também não te abandona agora.
2: Eu creio, padre, eu tenho fé que meu filho está nas mãos do Senhor e é melhor do que nesse mundo cheio de gente maldoso.
0: Que ele descanse em paz, né? Que ele descanse
2: em paz. Estou novo, meu filho só tinha 21
0: anos. 21
2: anos. E ia se formar no próximo ano, era o sonho dele.
0: Entendi.
2: Não gostava de bebida, tinha raiva de bêbado e justamente um bêbado tira a vida dele.
0: Foi um acidente?
2: Foi sim.
0: Entendi. Filho, eu acolho, levarei no altar do Senhor e vamos colocar umas 24 horas para o teu conforto espiritual.
2: Sim, padre, eu também queria pedir, fazer um pedido de oração.
0: Claro.
2: É que eu venho há 7 anos tentando me aposentar por invalidez e nunca consegui. É. E hoje é a minha perícia.
0: Ah, meu Deus. Tudo hoje. Olha a providência divina.
2: Providência de Deus.
0: Que o Divino Espírito Santo ilumine a pessoa que for fazer a sua entrevista, né? Assim que funciona.
2: Sim.
0: Joyce, rezarei a missa do meio-dia na sua intenção. Que Deus abençoe. Eu vou para o intervalo, eu volto. Falávamos com Picos Piauí. Eu volto já. Volto comentando e volto com o nono dia. Curai as feridas sentimentais. Voltamos já.
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0: dentais. Voltamos já.
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para que se organizem. Amanhã rezo em dois horários alternativos. Se você quiser vir, rezo às 16 horas, 4 horas da tarde, 5 e meia. Duas missas em horários alternativos amanhã. Hoje, aniversário de Dom José Albuquerque de Araújo, diocese de Parintins, Amazonas. Aniversário da Rádio Cidade FM, Bataiporã, Mato Grosso do Sul, Clube FM, Nonoai, Rio Grande do Sul, Comunitária FM, Guaraniaçu, Paraná, TV Afiliada, Infobic, NET, Palmital, Paraná, e TV Maior, Campina Grande, Paraíba, Infonet, Telecom, Diamantina, Minas Gerais. Querido povo de Deus, domingo estarei em Limeira, no estádio do Limeirão. A programação local começa às 13 horas. Às 15h30, missa solene de ação de graças pelos 50 anos de instalação da Diocese de Limeira, presidida por Dom José Roberto Fortes Palau. Logo depois, eu faço um show de encerramento e a coroação, momento, termina o show coroando Nossa Senhora. E depois, queima de fogos e encerramento, você acompanha ao vivo pela TV Evangelizar, Rádio Evangelizar, YouTube Padre Manzotti. Você já se programou para as 24 horas na presença?

0: presença do Senhor, seja presencial ou em casa. Dia 27 e dia 28, final da semana que vem, na outra semana, no sábado e no domingo. No sábado começa às 19 horas, missa meia-noite, missa 6 horas, 8, 9, 11, 18. Venha participar das 24 horas na presença do Senhor. Chagas que curam, chagas que restauram. Filhos amados, estamos na 18ª parcela do Livro Ouro. E aí, você gostaria que sua família estivesse com o nome no Livro Ouro? Está chegando o dia deste livro virtual se transformar no livro físico. E ele estará na pedra fundamental da obra Evangelizar é Preciso, em Piraquara. Escolha o valor, escreva o nome dos seus familiares e deixa registrado. Imagine, nós passamos, é verdade, mas quantas orações no futuro, bênçãos, adoração, terços, missas, serão feitas em nome dos benfeitores que ajudaram a adquirir a terra prometida em Piraquara. 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E agora, Santo Antônio, rogai por nós, nono dia. Santo Antônio, curai as feridas da vida sentimental. Santo Antônio, curai as feridas da vida sentimental pela terceira vez. Santo Antônio, curai as feridas da vida sentimental. Ó Santo Antônio, recorremos a vós, porque sabemos que o casamento é uma vocação abençoada por Deus. É o sacramento do amor comparado ao amor com que Cristo amou a Igreja. Abençoai todos aqueles que se sentem chamados ao matrimônio. Santo Antônio, ajudai que o namoro e o matrimônio sejam alicerçados pelo amor sincero e pela verdade constante. Coloque no coração dos namorados e dos casais verdadeiros sentimentos de afeto. Fazei com que contemplem um ao outro e busquem uma união abençoada por Deus, para que os namorados e os casais sejam capazes de vencer os possíveis problemas familiares, que mantenham vivo o amor, nunca falte a compreensão, a harmonia familiar. Ó glorioso Santo Antônio, que tivestes a sublime dita de abraçar e afagar o menino Jesus, alcançai deste mesmo Jesus a graça que vos peço, vos imploro do fundo do meu coração. Santo Antônio, nós estamos no nono dia e te pedimos, olhai por aqueles que mais precisam, por aqueles que desejam o matrimônio, que encontrem as pessoas para formar uma família católica, mas também por aqueles que a vida deixou só, os separados, os solteiros, os viúvos e viúvas, que encontrem a felicidade na forma de viver. Santo Antônio, proteja e defenda todos os perigos e afaste do lar todas as tribulações. Santo Antônio, rogai a Deus pelos namorados. Santo Antônio, rogai a Deus pelos casais. E eu quero, comecei com Nossa Senhora, quero terminar pedindo. O Senhor esteja convosco. Ele está no meio de nós. Ó Deus, por intercessão de Nossa Senhora do Carmo, nossa madrinha, São Pio de Pietrelcina, nos méritos das Santas Chagas, abençoai a água, as roupas dos enfermos, as fotos de família. Em nome do Pai, do Filho, do Espírito Santo. E eu convido você agora a deixar bem alto. E depois, 3 minutos, 4 minutos, YouTube Padre Manzotti, manda teus anjos na minha casa, manda teus anjos, Senhor, no meu ambiente de trabalho, clipe, manda teus anjos. evangelizar, é preciso
1: nós, e abençoa todos que esperam.
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6: Agro. Claudinho Barbosa, apesar da abertura do diálogo entre a União Europeia e autoridades do Brasil na cúpula do G7, as regras sobre a importação de carne brasileira devem ser mantidas.
7: Autoridades brasileiras aproveitam o encontro do G7 na França para buscar alternativas de acordo com a União Europeia sobre a entrada de proteínas animais no mercado europeu e não haja o bloqueio a partir do dia 3 de setembro. O comunicado oficial é assinado pela presidente da Comissão Europeia, Ursula von der Leyen, que destaca a proibição de carnes bovina, aves, peixes, cavalos, mel, tripas e derivados. A decisão foi aprovada em votação unânime dos 27 integrantes da Comissão Europeia. Diante disso, nota-se a enorme dificuldade de uma reviravolta imediata. Lembrando que Uruguai e Argentina estão livres para exportar as proteínas para os europeus. O governo brasileiro concorda com as normas europeias, entretanto, continua afirmando que foi pego de surpresa, e não foi. Já em 2019, as regras estavam definidas. Em abril, houve nova recomendação e, como o governo brasileiro não se manifestou, veio a exclusão oficial do Brasil como exportador de carnes para a União Europeia. Não há como dizer que houve incompetência das autoridades brasileiras no setor. O que houve foi negligência. avalizada pelo Ministério da Agricultura através de portaria divulgada no dia 27 de abril. Portaria que proibia a fabricação, comércio e importação dos antimicrobianos, várias marcas citadas pela União Europeia. E para aliviar os estoques de medicamentos, então proibidos, o comércio poderia prosseguir nos 6 meses seguintes. O que significa isso? Significa que o Brasil permitia o uso dos antimicrobianos proibidos na Europa e que são permitidos aqui até hoje, enquanto houver estoque, até 27 de outubro. O português Antônio Costa, que é presidente do Conselho Europeu, que também esteve com o presidente Lula, se desviou do assunto em entrevista coletiva e reafirmou que tudo vai ser tratado pela Comissão Europeia. Vai ser difícil reverter esse processo por enquanto. E a Agro Valdir Barbosa.
8: 11:14.
9: Para mais informações de operação policial em Belo Horizonte, de volta Oswaldo Diniz, ao vivo.
10: Operação desencadeada nesta manhã pela Polícia Civil, ela acontece em 2 dos principais aglomerados de BH, o da Serra, lá do centro-sul da cidade, e também no Morro das Pedras, na região oeste. São 18 mandados de busca e apreensão visando combater uma organização criminosa ligada ao tráfico de drogas, porte ilegal de arma de fogo e também assassinatos. A ação é feita pelos departamentos de operações especiais da PC, o DOESP, e o de investigação de homicídios, o DHPP. Repórter Oswaldo Diniz.
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14: E vamos à previsão do tempo.
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16: 11:16.
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18: Nesta quarta-feira, o avanço de uma massa de ar frio provoca queda nas temperaturas mínimas na região centro-sul e oeste de Minas Gerais. No sul do estado, especialmente nas áreas serranas, há possibilidade de formação de geada nas primeiras horas da manhã. Já na faixa leste, a previsão é de muitas nuvens e chance de chuva isolada. Nas demais regiões mineiras, o tempo permanece estável com predomínio de sol entre poucas nuvens. Em Belo Horizonte, o dia será de céu claro a parcialmente nublado, formação de nevoeiro ao amanhecer. Na capital mineira, a temperatura mínima prevista de 13 graus e a máxima de 27 graus, com umidade relativa do ar mínima em torno de 40% à tarde. Repórter Alan Passos.
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3: 11:18.
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4: Agora sim, parece que de fato a Copa do Mundo 2026 começou, porque a gente viu em campo Mbappé e também Messi jogando muito, muito e fazendo, claro, gols. E aí o Messi se igualou ao Klose e é um dos maiores marcadores em Copas do Mundo, Natália Fiuza. Mas claro, só preciso que você fale uma coisinha de Minas antes de falar da Copa do Mundo e também da agenda para hoje. O América venceu, né, Nath? A gente tem que ressaltar porque tava difícil.
5: É, a Série B não para, né, durante a disputa da Copa do Mundo e precisamos falar que o América finalmente venceu a sua primeira partida na disputa. Ontem enfrentou o Fortaleza fora de casa, venceu por 3-0. Primeiro gol marcado pelo atacante Segovia, né, o Segovinha, o segundo de Gabriel Barros e William Bigode de pênalti, já na reta final da partida, fechou aí a goleada do América, assim podemos dizer, 3-0. Repórter Fabrício Calazans está conosco para falar mais desse resultado positivo, importantíssimo, e de outras marcas interessantes que nós tivemos aí nesse duelo com vitória do Coelhão, né, Fabrício?
6: A primeira vitória enfim aconteceu, e quem diria, no Castelão, contra o melhor mandante da Série B. O América jamais havia vencido o Fortaleza em toda a história. 3-0, jogo de estreias pelo Coelhão. Manuel foi titular pela primeira vez, zagueiro. O Jiménez, volante paraguaio, também começou jogando e fez a sua estreia. E o Coelhão conseguindo esses importantes 3 pontos, jogando no Castelão. Outro detalhe que chama atenção é o América não sofrer gol, algo que havia acontecido apenas no empate por 0-0 contra o Sport. Então, vitória para ser muito comemorada. O América tem uma longa montanha a escalar pela frente na Série B, precisa de outros grandes resultados para escapar da Série C, mas o moral do grupo vai lá em cima, né? Próximo compromisso será terça-feira contra o Criciúma no Independência. Para esta partida, o técnico Humberto Loser perdeu o goleiro Gustavo, suspenso pelo terceiro cartão amarelo. Natália.
5: Obrigada, Fabrício. Goleiro Gustavo, que foi um dos protagonistas do jogo com grandes defesas. A matemática do América na Série B. Segue o Coelho como último colocado, agora com 6 pontos. O Botafogo de Ribeirão Preto é o primeiro time fora do Z4, tem 13 pontos. Então são 7 de diferença para o América, que agora tem que seguir vencendo, né, para conquistar esse objetivo de respirar na Série B do Campeonato Brasileiro. Agora sim, bora falar de Copa do Mundo, porque nós tivemos uma terça-feira ouvinte do jogo muito especial. 3 grandes craques em campo: Messi, Mbappé e Haaland. 3 grandes vitórias de Argentina, França e Noruega. E Mbappé perseguindo um recorde. Lionel Messi também. Uma tarde, noite nos Estados Unidos de muitos gols. Quem nos conta tudo é o repórter João Vitor Cirilo.
7: Estamos chegando para falar de Copa do Mundo. Aqui nos Estados Unidos, claro, destacar os grandes feitos de ontem, mas também evidente esquentar a cobertura da seleção brasileira, que esta sexta-feira é de jogo importantíssimo, Brasil e Haiti, jogo das 9:30 PM, com equipe completa na Filadélfia. Cláudio Rezende, as primeiras notícias do Brasil.
8: A expectativa é essa, Cirilo, da gente ter algumas pistas. A partir de hoje, são 2 treinos antes da segunda rodada. O Brasil enfrenta o Haiti, sexta-feira, 9:30 PM, na Filadélfia. Pra gente saber se o Danilo vai ser o lateral pela direita na vaga do Ibanhas, se o Matheus Cunha pode aparecer na vaga do Igor Thiago, se vai mexer no meio campo, Casemiro pode perder a condição de titular. Fato é que o Neymar ainda segue fora. Foi a campo ontem, primeiro trabalho dele ainda sem chuteiras de tênis, mas o Neymar está sendo preparado mesmo para a fase de mata-mata. Pode aparecer, quem sabe, na terceira rodada, quando o Brasil enfrenta a Escócia lá em Miami.
7: Valeu, Cláudio Rezende. Tivemos feitos históricos nessa terça-feira. A França venceu o Senegal por 3-1. Dois gols de Kylian Mbappé. Ele que se aproximou na corrida de ser o principal artilheiro na história das Copas. Mbappé tem uma certa vantagem com relação ao seu concorrente principal, que eu vou falar na sequência, pela idade. Mbappé, se quiser, joga pelo menos mais duas ou três Copas do Mundo com tranquilidade. À noite, Lionel Messi marcou 3 vezes na vitória da Argentina, 3-0 contra a Argélia, e igualou Miroslav Klose, 16 gols em Copas. Eles dois agora são os principais artilheiros da Copa do Mundo em todos os tempos. Também tivemos, falando em artilheiros, Erling Haaland marcando 2 vezes na vitória da Noruega, 4-1 contra a seleção do Iraque. Os principais destaques do dia da Copa do Mundo. Hoje, Portugal e República Democrática do Congo, 2 da tarde. Também Inglaterra e Croácia, 5 da tarde, hora de Brasília. A Copa do Mundo ainda tem Gana e Panamá às 8 da noite e Uzbequistão e Colômbia às 11 horas de Brasília. Aqui nos Estados Unidos, com informações da Copa, no Jornal João Vitor Cirilo.
5: Obrigada, João Vitor Cirilo. Vai ser uma disputa em particular aí, né? Messi, Mbappé perseguindo aí esse posto de maior goleador de Copas do Mundo. Nós tivemos já na madrugada desta quarta-feira uma partida, a vitória da Áustria sobre a Jordânia por 3-1. Hoje, uma quarta-feira. Ontem acompanhamos o Messi, hoje é dia de acompanhar Cristiano Ronaldo, 2 craques. Que estão aí disputando, muito provavelmente, a última Copa do Mundo de suas carreiras, né? Muita Copa do Mundo, muita informação de esporte aqui no nosso jornal. Volto com você, viu, Júnior? Bom dia.
3: Bom dia, Nath. Obrigado pelas informações.
9: 11:25.
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11: Técnico Carlo Ancelotti segue fazendo testes na equipe brasileira para o jogo com a seleção do Haiti na próxima sexta-feira às 21h30 no horário de Belo Horizonte, na Filadélfia, nesta terça-feira. Além da boa notícia de Neymar no campo de jogo, ele testou 4 jogadores no ataque: Luiz Henrique, Rayan, Matheus Cunha e também a presença de Vinícius Júnior. É assim que a seleção pode enfrentar os haitianos. Copa do Mundo de 2026, de Nova Jersey, Wellington Campos.

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2: A CNN Brasil aparece na liderança em confiança entre veículos de jornalismo no Brasil, segundo o mais recente relatório elaborado pelo Instituto Reuters em parceria com a Universidade de Oxford.
3: Mesmo estando há apenas 6 anos no ar, a CNN Brasil é a marca de jornalismo em que o brasileiro mais confia. É o que aponta o Digital News Report 2026, um relatório anual produzido pela Universidade de Oxford e pelo Instituto Reuters para o estudo do jornalismo, ligado a uma das agências de notícias mais respeitadas do mundo. Segundo o levantamento, 62% dos entrevistados consideram confiáveis as notícias vinculadas pela CNN Brasil, número superior ao de veículos tradicionais, entre eles a Globo, que aparece com 55%. A confiança do público consolida a posição de destaque da CNN Brasil no mercado de mídia brasileiro, em um momento de profundas transformações no consumo de informação. Além do maior índice de credibilidade, a CNN Brasil também registrou a menor taxa de rejeição entre os veículos analisados, com apenas 17% de desconfiança, com os 21% restantes se declarando neutros. O CEO da CNN Brasil, João Vitor Xavier, comemorou o resultado e ressalta que nada no jornalismo vale tanto quanto a credibilidade.
4: É uma honra muito grande para a CNN saber que o público brasileiro escolheu o canal como aquele que tem mais credibilidade no jornalismo no Brasil. Hoje já somos 120 milhões de brasileiros e brasileiras que acompanham a CNN nas mais diversas plataformas, e esse é o nosso maior patrimônio. Saber que o público brasileiro confia em nós, saber que o público brasileiro confia na CNN. Somos uma empresa jovem, com apenas 6 anos de fundação, estamos à frente de grandes veículos do Brasil, com um trabalho centenário de muitos veículos. Então, é motivo de muito orgulho para todos nós, mas acima de tudo, de muita responsabilidade, porque não há nada no jornalismo que valha mais do que a credibilidade. Eu queria cumprimentar aqui o visionário Rubens Menin, um mineiro, um brasileiro que acreditou no jornalismo como fonte de transformação social do Brasil. Não existe sociedade livre sem imprensa que tenha direito de levar a notícia com total isenção, autonomia e independência. É isso que a CNN faz, e é por isso que a CNN é respeitada por quem mais importa, que é o público, né, que são os milhões e milhões de espectadores. Então, é um orgulho muito grande para todos nós da CNN ter esse reconhecimento.
3: O resultado da pesquisa ganha peso diante do cenário traçado pelo próprio estudo. Em sua 15ª edição, o relatório mostra que a confiança nas notícias atingiu o nível mais baixo em 10 anos no mundo, caindo para 37% globalmente, o menor patamar desde que o levantamento passou a medir o indicador em 2015. O Brasil registrou a maior queda de confiança em 12 anos. O índice saiu de 62% em 2015 para 36% atualmente. De São Paulo, repórter Yuri Cavalieri.
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3: 11:33.
8: Conclusão do processo de privatização, a Copasa começa uma nova fase voltada para a expansão dos serviços de abastecimento de água e esgoto em todo o estado.
3: A contagem regressiva na B3, a Bolsa de Valores do Brasil, em São Paulo, marcou o início do grupo Equatorial à frente da Copasa, a Companhia de Saneamento de Minas Gerais. Assim como a Sabesp aqui em São Paulo, a empresa agora é a principal acionista da estatal mineira. Com uma proposta de R$ 49,03 por ação, a Equatorial pagou pela totalidade das ações, chamada alocação prioritária. O fim do processo registrou forte demanda entre os investidores, movimentando um total de R$ 8,4 bilhões. Minas Gerais tinha cerca de 50% do capital social da empresa, mas agora passa a ter 5,03%. A participação inclui uma golden share, ou seja, o estado de Minas Gerais ainda tem poder de veto. Mas para os mineiros fica a dúvida: a conta de água vai aumentar? O governador do estado, Matheus Simões, do PSD, negou que a tarifa vá subir e afirmou que a agência reguladora de Minas vai continuar a fiscalização e que vai garantir um serviço de qualidade. O CEO do grupo Equatorial, o Augusto Miranda, prometeu também acelerar o processo de universalização do saneamento.
9: Vamos ampliar investimentos, acelerar a universalização e modernizar a operação, um compromisso de longo prazo com Minas e com a sociedade mineira. Trabalharemos juntos, sempre com diálogo e transparência.
3: Em entrevista a Marília Melo, que é presidente da Copasa, ela reforçou que grandes investimentos serão feitos em Minas Gerais.
10: A gente chega nesse momento com a conclusão do processo de desestatização, a gente inicia um novo ciclo na companhia e para o saneamento, né, no estado de Minas Gerais, a gente tem convicção de que esse novo momento terá, né, um aporte de investimentos necessários para a universalização e para a garantia da prestação de serviço em todos os municípios. Minas Gerais tem uma condição muito específica, né? Nós temos municípios maiores, mais superavitários e municípios menores, alguns até deficitários, mas o nosso modelo de regulação, ele permite, a partir desse processo de desestatização, um investimento em todos aqueles municípios, especialmente o pequeno. A Equatorial chega com uma experiência muito relevante no setor de utilities, mas aqui no estado de São Paulo também com a Sabesp tem demonstrado, né, resultados muito expressivos de ampliação de investimento, de melhoria na qualidade na prestação de serviços, e esse know-how chega à Copasa agora e a Minas Gerais para garantia, né, de um saneamento para todos no estado.
3: A secretária do Desenvolvimento Econômico de Minas Gerais explicou que a privatização da Copasa vai auxiliar no cumprimento do prazo do novo marco legal do saneamento. Mila Corrêa reforçou ainda que a Copasa, ela vai cumprir o contrato firmado com as prefeituras de Belo Horizonte e Contagem sobre a despoluição da Lagoa da Pampulha.
11: A proposta de desestatização da companhia veio exatamente para se cumprir o prazo que está previsto no marco regulatório do saneamento, na lei federal. E o recurso proveniente da venda da companhia vai ser revertido em outros investimentos no governo do estado. A Lagoa, na verdade, é um processo compartilhado, né? Que envolve a Prefeitura de Contagem, Prefeitura de Belo Horizonte e a companhia. E o processo permanece, não vai ser impactado.
3: De São Paulo, repórter Yuri Cavalieri.
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2: Notícias 11:40. Uma reportagem publicada pela revista britânica The Economist traça um panorama crítico da situação fiscal de Minas Gerais e avalia que o próximo governador do estado terá de promover cortes significativos de gastos para enfrentar os desafios das contas públicas.
16: No texto, a publicação destaca a relevância política e econômica de Minas no cenário nacional. Com cerca de 21 milhões de habitantes, o segundo estado mais populoso do país é descrito como um retrato da diversidade social brasileira.
2: A revista também ressalta o peso eleitoral dos mineiros, lembrando que nenhum candidato venceu uma eleição presidencial desde 1989 sem conquistar também a maioria dos votos no estado.
16: A análise aponta que Minas enfrenta um quadro de forte restrição financeira, marcado pelo elevado endividamento e pela limitação da capacidade de investimento do poder público.
2: Segundo a publicação, um dos principais fatores por trás da crise fiscal é o crescimento das despesas previdenciárias ao longo dos anos, sem fontes de financiamento suficientes para sustentar os gastos.
16: A reportagem também chama a atenção para os juros que incidem sobre a dívida bilionária do estado com a União, apontados como um dos obstáculos à ampliação dos investimentos em áreas consideradas estratégicas.
2: Na avaliação da revista, o peso do serviço da dívida reduz a margem orçamentária para obras de infraestrutura e políticas públicas.
16: Além das questões fiscais, a publicação destaca gargalos relacionados à infraestrutura, ao baixo volume de investimentos públicos e ao ambiente de forte polarização política que marca o cenário mineiro e nacional.
2: Ao abordar a gestão do ex-governador Romeu Zema, a revista observa que não houve contratação de novas dívidas junto ao governo federal durante o mandato dele, mas ressalta que o estoque da dívida estadual permanece elevado, mesmo com a criação de mecanismos voltados ao refinanciamento dos débitos, como o PROPAG, o Programa de Dívidas dos Estados.
16: Procurado, o governo de Minas ainda não se manifestou sobre as avaliações da revista The Economist, mas o espaço segue aberto para posicionamento.
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2: Ô Rita, a perspectiva de retomada da produção de petróleo pelo Irã ajuda a derrubar os preços no mercado internacional.
17: A possibilidade da retomada de exportação de petróleo pelo Irã ajudou em mais um dia de queda forte no preço das cotações do petróleo. O Brent, referência da Petrobras, caiu quase 5% e fechou abaixo de $80 o barril, a $79.39. O WTI, negociado nos Estados Unidos, caiu mais de 5% e fechou na casa de $76.55. As ações da Petrobras acompanharam a queda da commodity e também fecharam em baixa. E na mínima, durante o pregão, chegaram a ser cotadas abaixo da cotação de fechamento do dia 27 de fevereiro de 2026, ou seja, um dia antes do início dos conflitos, quando a ação PN, a mais negociada, fechou a R$ 38,35. Ontem, a mínima foi de R$ 38,20 e as ações acabaram fechando a R$ 38,50. O comportamento da nossa bolsa no negativo, do dólar em relação ao real, o dólar subiu 0,39% e os juros futuros negociados na B3 também subiram, mostram a fragilidade do Brasil no quesito que a gente tem que chamar atenção todo dia, o problema fiscal. E por causa desse problema fiscal, a Fitch, uma das três maiores agências classificadoras de risco do planeta, manteve a nota do Brasil estável, mas chamou a atenção para a qualidade do ajuste fiscal que tem que vir e a escala, a intensidade desse ajuste fiscal, que dependerá de quem vencer as eleições. Em nota, a Fitch diz que o rating atual do Brasil é amparado por uma economia grande e diversificada, com capacidade de absorver choques. As reservas internacionais são elevadas. O déficit em conta corrente está sendo financiado pelo investimento estrangeiro direto. E neste aspecto, o governo brasileiro está melhor posicionado que outros países semelhantes. No entanto, a nota de risco do Brasil é limitada pela dívida pública elevada e em trajetória de alta, que saiu de 78,6% do PIB em 2025 para mais de 80% em 2026. E por déficits fiscais elevados, impulsionados por despesas com juros. A Fitch colocou os dois lados, os dois Brasis. O Brasil, que tem tudo para ser uma potência, mas que não tem capacidade política de fazer um ajuste fiscal crível para que a taxa de juros caia e beneficie o setor produtivo e toda a população brasileira. Rita Mundim.
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0: 11:47.
21: Bom dia, Fernanda. Bom dia aos nossos ouvintes. Pois é, a condenação do ex-deputado federal Eduardo Bolsonaro pode pôr fim aos planos de uma possível candidatura à suplência no Senado por São Paulo. Segundo interlocutores, havia uma articulação em curso para que Eduardo fosse o primeiro suplente de André do Prado, presidente da Assembleia Legislativa do Estado. Como suplente, Eduardo não precisaria fazer campanha no Brasil, já que mora nos Estados Unidos. Caso Prado fosse eleito e tivesse que se ausentar do mandato para ocupar outro cargo, por exemplo, Eduardo poderia retornar ao Brasil com foro privilegiado e assumir a vaga na Casa Alta. Com a condenação por unanimidade pela primeira turma do Supremo Tribunal Federal por crime de coação no curso do processo, além da pena de 4 anos e 2 meses de prisão, a princípio em regime semiaberto e multa, o ex-deputado também fica inelegível. Segundo a denúncia da Procuradoria-Geral da República, o ex-deputado articulou sanções e retaliações dos Estados Unidos, como tarifas de exportação ao Brasil e também aplicação da Lei Magnitsky contra ministros do Supremo Tribunal Federal, como o ministro Alexandre de Moraes, que chegou a ser punido. O objetivo seria coagir autoridades brasileiras para tentar evitar a condenação de seu pai, o ex-presidente Jair Bolsonaro, no processo por tentativa de golpe.
0: 11:48.
2: Apontado por investigadores como um dos principais inimigos do PCC, um promotor de justiça de São Paulo avalia, em entrevista ao jornal, o avanço das organizações criminosas em Minas Gerais e os desafios enfrentados pelas forças de segurança no combate às facções.
16: A análise ocorre em meio à divulgação de dados que apontam a presença de mais de 3 mil detentos ligados a grupos criminosos no sistema prisional mineiro, reacendendo o debate sobre a expansão das facções para além dos estados de origem.
22: Pelo menos 3 mil faccionados no sistema penitenciário de Minas, entre integrantes do primeiro comando da capital, PCC, e o Comando Vermelho, dados que vieram à tona através do próprio secretário de Justiça e Segurança Pública de Minas Gerais, Rogério Greco. Esses dados demonstram algo que a Itatiaia tem alertado há muito tempo: o crescimento das facções em Minas Gerais. Isso sem contar entre os faccionados do TCP, o Terceiro Comando Puro, e da facção mineira AR-118. Em uma entrevista exclusiva, o promotor do Estado de São Paulo, Lincoln Gaquia, acredita que Minas já está tomando o primeiro passo correto no combate às facções, que é justamente não negar o problema. Gaquia é apontado como inimigo número 1 do PCC e desde 2006 vive sob constantes ameaças de morte por parte da facção criminosa paulista. Lincoln Gaquia fala aqui sobre como enxerga a situação do crime organizado e das facções em Minas Gerais.
23: Minas Gerais tem a segunda população carcerária do país, mais de 90 mil presos, então era esperado que tivéssemos realmente uma presença até expressiva de...
22: Lincoln Gaquia fala aqui sobre como enxerga a situação do crime organizado e das facções em Minas Gerais.
23: Minas Gerais tem a segunda população carcerária do país, mais

0: negligenciar. Isso foi feito no estado de São Paulo, 10 anos, né, vamos dizer, de negação, e deu no que deu.
1: Ora, doutor, o senhor bem disse na sua palestra, né, que São Paulo não é disputa por território, né, porque o PCC domina tudo. Aqui a gente tem essa disputa, né, PCC contra Comando Vermelho. É um desafio a mais?
0: Com certeza, é um desafio a mais, porque isso aumenta a violência, né, isso impacta no número de homicídios, vai despender mais tempo e energia. Porém, não quer dizer que quando a gente tem, por exemplo, uma hegemonia, que seja algo favorável. Isso acaba promovendo, como aconteceu no estado, um estado de letargia, né? Uma
1: sensação de segurança.
0: Uma falsa sensação de segurança. Mas isso não é bom, né? Que foi o que eu disse na minha palestra. Isso aí, na verdade, traduz o que a gente chama de governança criminal e não governança do estado. Então, eu acho que Minas tem que fazer o trabalho aí de investigação dessas facções, identificar as lideranças, identificar as fontes de financiamento e tentar evitar esse crescimento.
1: Repórter Renato Rios Neto.
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5: 11:53.
6: Após o anúncio de um acordo entre Estados Unidos e Irã, petroleiros iranianos começam a atravessar o Estreito de Hormuz. Ana Carolina Pelis.
7: Três petroleiros iranianos carregados com quase 4 milhões de barris de petróleo bruto atravessaram a zona de bloqueio dos Estados Unidos no Estreito de Hormuz, segundo informações do site especializado Tanker Trackers. A liberação da passagem, bloqueada desde 13 de abril, acontece 2 dias antes da assinatura por Teerã e Washington do memorando de entendimento para encerrar a guerra, programada para sexta-feira. Os detalhes específicos deste documento começam a surgir. Uma autoridade de alto escalão dos Estados Unidos afirmou que o acordo permite a Teerã retomar imediatamente as vendas de petróleo e combustível com o suporte de serviços bancários, de transporte marítimo e de seguros. Também está previsto um fundo privado no valor de US$ 300 bilhões destinado a impulsionar investimentos no Irã. Durante a cúpula do G7 em Evian, nos Alpes franceses, o presidente americano Donald Trump descreveu o acordo como justo e afirmou que um texto definitivo, que ainda está em negociação, garantiria ao resto do mundo que Teerã jamais possuiria armas nucleares. Segundo Trump, o Estreito de Hormuz estará totalmente aberto na sexta-feira.
5: Os líderes do G7 reafirmam o compromisso de manter o apoio político, financeiro e militar à Ucrânia e concordam em intensificar a pressão econômica sobre a Rússia.
6: A declaração conjunta conta com o aval do presidente dos Estados Unidos, Donald Trump, e foi vista como um sinal de unidade do grupo diante da continuidade da guerra no leste europeu.
5: Também durante a cúpula do G7, o presidente Lula, sem mencionar diretamente o presidente norte-americano, afirma que a cooperação internacional é fundamental para enfrentar desafios mundiais, mas destacou que nenhuma ação pode ocorrer à margem da autonomia dos estados.
6: O petista também ressaltou que o combate ao crime organizado deve respeitar a soberania dos países. Mais informações com Lúcia Mizel.
8: Segundo fontes próximas das negociações, os documentos foram feitos sob medida para que o presidente dos Estados Unidos, Donald

0: Trump não abandonasse o evento, deixando de fora temas como mudanças climáticas, a importância dos organismos das Nações Unidas e o papel dos conflitos mundiais nas crises. O Brasil não faz parte do grupo, mas participa como país convidado. Nessa condição, tem a liberdade de endossar ou não os textos finais decididos pelos membros plenos do G7. Até o momento, 6 documentos já foram revelados sobre as questões geopolíticas da atualidade, a renovação das parcerias internacionais, o combate ao câncer, ao ebola, ao tráfico de drogas e de migrantes. Destes, o governo brasileiro apoiou apenas o de combate ao câncer e ao tráfico de drogas. Brasília deve ainda endossar as conclusões sobre a proteção de menores na esfera digital, documento que ainda está em preparação e será o tema da última sessão de debates da cúpula. Entretanto, em seu conjunto, os textos refletem a visão dos países do Norte sobre as grandes questões globais e, especialmente, a postura norte-americana. Em meio às duas últimas sessões da cúpula, o presidente Luiz Inácio Lula da Silva vai ter uma reunião bilateral com o presidente do Egito, Abdel Fattah al-Sisi. À tarde, poderá se encontrar com o presidente da Ucrânia, Volodymyr Zelensky, que também está por aqui.
1: A polícia do Paraguai investiga a possível participação de criminosos brasileiros no mega assalto a bancos de Santa Rita, cidade que fica a cerca de 2 horas de Foz do Iguaçu, no Paraná.
2: A suspeita, segundo a autoridade, surgiu após testemunhas relatarem que parte dos assaltantes se comunicava em português durante a ação.
1: No ataque executado por uma quadrilha com mais de 20 integrantes, os criminosos utilizaram explosivos para acessar os bancos e armamento pesado para intimidar moradores e dificultar uma eventual reação das forças de segurança.
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5: 11:58.
2: Vamos atualizar os destaques desta quarta-feira, 17 de junho de 2026. A Comissão Especial da Câmara dos Deputados deve votar hoje um projeto que autoriza a emissão de CNH para jovens a partir de 16 anos. O relatório estabelece que os jovens habilitados vão poder dirigir apenas em vias urbanas e no período entre 5 da manhã e meia-noite. Segundo a proposta, vai ser obrigatória a presença de um motorista maior de idade com habilitação há pelo menos 2 anos, que deve acompanhar e supervisionar o condutor adolescente durante o trajeto.
1: O Supremo Tribunal Federal retoma hoje o julgamento que busca consolidar as regras sobre a responsabilização de plataformas digitais por conteúdos publicados por terceiros. De Brasília, Pedro Nascimento.
6: Os ministros vão analisar recursos apresentados por empresas como o Facebook, também o Google, contra a decisão que ampliou a obrigação das redes sobre conteúdos publicados por usuários. O relator do caso, ministro Dias Toffoli, deve apresentar a versão final dessas regras. Entre os pontos está o prazo de 60 dias para que as plataformas adotem medidas de prevenção e retiradas de conteúdos ligados a crimes, discursos de ódio e ataques à democracia. A decisão do STF deve ser seguida por todos os juízes e tribunais do país até que o Congresso aprove uma legislação específica sobre o tema.
2: Com a retirada do regime de urgência do projeto do governo que propõe o fim da escala 6x1, a Câmara dos Deputados deve retomar o andamento de projetos considerados prioritários. Entre eles, a regulamentação da inteligência artificial, o aumento do piso dos microempreendedores individuais e o projeto que criminaliza o ato de misoginia, que é o ódio contra mulheres.
1: Um acordo entre Irã e Estados Unidos estabelece os termos de um cessar-fogo entre os dois países, a reabertura do Estreito de Hormuz e medidas de alívio financeiro financeiro para Teherã, além de uma reafirmação de que o governo iraniano não vai buscar desenvolver armas nucleares.
2: As informações constam em uma cópia de um memorando de entendimento de 14 pontos obtidos pela CNN junto a um funcionário norte-americano. O conteúdo ainda não foi divulgado oficialmente, mas teria sido confirmado por um diplomata que participou da cúpula do G7 realizada na França, além de outras fontes diplomáticas com conhecimento das negociações.
1: De acordo com o documento, os Estados Unidos vão permitir que o Irã volte a vender petróleo e produtos petroquímicos no mercado internacional e que tenha acesso a um fundo de desenvolvimento de US$ 300 bilhões se cumprir as negociações do programa nuclear em futuras negociações.
2: Operação Agora cumpre quase 20 mandados em aglomerados de Belo Horizonte. Oswaldo Diniz.
5: A Polícia Civil, por meio dos departamentos de operações especiais e também de investigação de homicídios e proteção à pessoa, respectivamente DOESP e DHPP, realiza operação nesta manhã em 2 aglomerados de Belo Horizonte, batizada Cerco Fechado. O objetivo é combater organização criminosa ligada ao tráfico de drogas, porte ilegal de arma de fogo e também assassinatos. São 18 mandados de busca e apreensão que são cumpridos no aglomerado da Serra, na região centro-sul da cidade, e também no Morro das Pedras, na região oeste.
1: No Paraguai, a polícia investiga a participação de facções criminosas brasileiras no ataque com explosivos a agências bancárias na cidade de Santa Rita, que fica a cerca de 2 horas de Foz do Iguaçu, na fronteira com o Brasil. Segundo as autoridades locais, cerca de 20 criminosos encapuzados participaram da ação, que resultou na explosão de 2 bancos e na tentativa de invasão de uma terceira agência bancária, além de uma casa de câmbio.
2: A BR-381 é interditada neste momento para obras no trevo de Caeté. Vitor Brandão.
7: Desde as 8 horas da manhã, BR-381 está interditada em direção à Vitória. A rodovia, nesse sentido, precisou ser bloqueada para a realização de obras no quilômetro 421 em Caeté. A previsão de interdição é de 2 horas até a liberação total da pista. Durante as obras, o trânsito será operado pelo sistema Pare-Siga em direção a Belo Horizonte. A Polícia Rodoviária Federal sinaliza o local e quem puder tem a BR-262 como rota alternativa.
1: Avança na Câmara Municipal o projeto de lei que libera a entrada de animais em supermercados de Belo Horizonte. Aprovado em primeiro turno, o texto busca reconhecer os pets como integrantes do núcleo familiar.
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1: Meio-dia e cinco.
4: No Vale do Rio Doce, avança estudo para a duplicação da BR-381. Da redação do Diário do Comércio, o repórter Leonardo Moraes tem as informações. Bom dia, Leonardo.
5: Bom dia. A Agência Nacional de Transportes Terrestres, ANTT, recebeu estudo de viabilidade técnica, econômica e ambiental para duplicação de aproximadamente 74 quilômetros da BR-381. O projeto contempla o trecho entre Belo Oriente e Governador Valadares, na região do Vale do Rio Doce. A entrega do documento foi feita pela concessionária Nova 381. A informação foi divulgada pela Prefeitura de Governador Valadares e confirmada pela concessionária. A partir de agora, a Agência Federal vai indicar a avaliação dos aspectos de engenharia, econômicos e ambientais apresentados pela empresa. A etapa é considerada fundamental para que o projeto avance para aprovação e a futura execução das obras. A matéria completa sobre o assunto você confere em diariodocomércio.com.br. Leonardo Moraes.
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4: Vamos!

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4: Meio-dia e 30.
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0: modão, hein?
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4: Meio-dia e 56.
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4: Cajuru FM informa a hora certa.
5: 1 hora. 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

0: Pretinho de tarde, gente, a gente tá perdidinho na semana, né? Hoje é quarta-feira, né? No dia da semana e estamos perdidinhos também no dia do mês, né? Que só a senhora, hein? Hoje é dia 17 de junho de 2026. Início de tarde, quarta-feira pra você, né? O último dia que nós falamos foi na sexta-feira, né, gente? Só a senhora, hein? Mas eu vim aqui todos os dias, né, gente? Mas a rádio tá com problema no transmissor, né? Eu vim aqui segunda, vim ontem, né? Tem o Roberto veio aqui também, a gente tentou colocar a rádio no ar, tava entrando, saindo toda hora, na segunda-feira também, né? Aí não aconteceu o programa Balança Cajuru. Mas hoje estamos aqui firmes e fortes com as mulheres do esporte pra comandar aqui mais um Balança Cajuru, mais um inicinho de tarde. De muita música boa, de muita informação. E lógico, trazendo por aqui a sua participação também no 3244-1194. E também, né, gente, através aqui do WhatsApp 999-77-5940. É o melhor de todos os tempos, o melhor de todos os ritmos a partir de agora nas ondas sonoras da Cajuru FM 98,7. O programa Balança Cajuru está no ar a partir de agora pra você e com você, com aquela programação feita pra você e por você. E você ligando, participando, escolhendo por aqui a sua música, mandando aquele abraço e a gente fazendo acontecer por aqui as melhores músicas, viu? Seu pedido musical, seu recadinho. A gente fazendo acontecer por aqui até as 15 horas, viu? 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Agora são horas 7 minutos e o programa Balança Cajuru está no ar a partir de agora pra você e com você. Música, entretenimento e informação, porque muita coisa boa rolou nesse finalzinho de semana, né, gente? Muita coisa boa, muita coisa bacana, muita festa legal aconteceu no último finalzinho de semana. É, gente, aconteceu aí o Dia dos Namorados, né? Na última sexta-feira, sá senhora, né? Aconteceu então o dia mais romântico do ano. A gente fez até aquele programa especial aqui no programa Balança Cajuru, fizemos sorteios, né? E tocamos aí as melhores músicas aqui no programa Balança Cajuru dessa, da última sexta-feira, né? Do dia 12, né? Do dia dos loves, do dia dos namorados, né? Mas além, né, gente, da sexta-feira de ser um dia muito romântico, né, que a gente atendeu por aqui, né, gente, as melhores músicas do passado, tocamos por aqui, né, as melhores músicas do passado, né. Aconteceu também nesse final de semana a carreata de bois em Santo Antônio da Serra, promovido pelo nosso amigo Zito. Aconteceu também a prova de marcha, né, gente, no último sábado e também no domingão, né, ali no Parque de Exposições de Carmo do Cajuru, uma festa muito bonita também, né, a tradição. Aconteceu também a missa festiva aqui de Santo Antônio, né? Na capela de São Francisco, com bênção dos pães e tudo mais, né? Qualquer... Aconteceu também, né, gente? O jogaço aí do Brasil, né? Aí falando do jogaço do Brasil, né? Na sexta-feira tem novamente, né? Brasil e Haiti, né? Nessa sexta-feira, né? Às 19, no dia 19, né? Às 21h30, né? Então também, se bora lá torcer pro nosso país, não é mesmo?
1: O seu beijo, pra ver se abala.
0: Então eu falei de muita coisa boa que rolou nesse final de semana, mas tem muita coisa que vai estar rolando no próximo final de semana e você vai ficar bem informado, que daqui a pouquinho eu já volto trazendo pra você as informações e você vai ficando bem informado por aqui, né? O serviço de utilidade pública, achados e perdidos, as boas festanças e tudo mais aqui. Você vai ficando bem informado, além de você também selecionar por aqui a sua música, mandar aquele abraço, mandar aquele alô que a gente atende você, viu?
1: Atende aí!
0: A gente atende você aí no 3244-1194 e também no 999-77-5940.
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0: Simbora então, né?
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0: E bora fazer o chão tremer a partir de agora até as 15 horas. Agora são horas 10 minutos aqui no programa Balança Cajuru.
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0: E as melhores músicas, gente, se bora aqui com a primeiríssima de hoje. Se bora trazendo o som de Zé Vaqueiro, né? Bora assim então, ó. Meia-noite, se bora com essa assim, ó. É o original, hein? É pra tocar seu coração, ó. Se bora com esse manifesto musical, hein? A partir de agora, até as 15 horas.

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0: 25 minutos aqui no Balança Cajuru. Eu sou do Pablo, né? O Pablito do Arrocha, né? Porque homem não chora, dono de 2015. Passando aqui no Balança Cajuru, no seu inicinho de tarde. Também a Adele, some like you. Aqui no Balança Cajuru também, César e Paulinho. Faz de conta que eu sou ele. Aquele forrozinho gostoso, né, gente? Que não tem saudade, não é mesmo? Rolou por aqui também o Zé Vaqueiro, né? Cantando por aqui meia-noite, né? Foi a primeiríssima de hoje aqui do programa Balança Cajuru, do seu inicinho de tarde, né? Agora são 1h26. Vamos pro intervalo rapidinho, gente. Daqui a pouquinho eu tô de volta, volto trazendo mais música na sequência, viu? Volte comigo, hein?
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gente, agora são 1h39 aqui no Balança Cajuru, né? 1h39, né, gente? Estamos de volta, né? Ainda de... mais um bloco do Balança Cajuru, né? Rolou por aí o som de Gustavito Lima, né? É a ficha limpa, né? Do ano de 2021 e o babado novo, cai fora aqui no Balança Cajuru. Agora são 1h40.

0: Várias músicas rolando aqui no programa Balança Cajuru. Até às 15 horas estaremos por aqui com o melhor de tudo, o melhor de todos os tempos. E trazendo por aqui, né, gente, a sua participação também, né? Olha, gente, agora são 1h40, né, gente? Eu tô aqui com alguns recadinhos aqui que eu vou estar passando pra você. Mas acho que eu vou atender dois pedidos musical primeiro aqui, porque a música já tá no ponto aqui, né? Então vou atender esses dois pedidos musicais aqui. Vou atender a Rita do bairro São Luís, que tá a fim de ouvir aqui a música do padre Reginaldo Manzotti. Vai curtir aqui no Balanço da Cajuru, viu, Rita? Abração pra você, que tá mandando pra todos nós da Cajuru FM. Muito obrigado, viu? Pros nossos familiares, para os seus familiares também. Né, Rita? Abração pra você e tudo de bom, viu? E depois, na sequência, tem o som de Gina e Gino. Deixe seu recado. Né?
1: 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Vou
0: mandar aí para a Wanda que soprou velas no dia 15, né, Wanda? Abração pra você, né? Fez aniversário no dia 15, né? E ontem aniversário de casório, né? Só parabéns, só bênçãos, né? Só festança, né, Wanda? A Wanda ali do bairro Tupi, abração pra você. Recebe cumprimentos aí de todos os amigos, de todos os familiares e, lógico, né, de todos nós aqui da Cajuru FM. Uma pessoa muito conhecida e muito querida também, né, Wanda? Abração pra você aí, tudo de bom, viu? E vai curtir por aí também ao som de Gina e Gino também aqui no Balanço da Cajuru. Mas antes aí, tem aqui o padre Reginaldo Manzotti que a gente vai atender aqui. Dona Rita, que tá ligada com a gente ali no bairro São Luís, né, Rita? Abração pra você aí. Pode escancarar o som do seu rádio, que vai aí sua música, viu? Meu primeiro amor, né? Aí de padre Reginaldo Manzotti, né? Meu...

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1: Olha, gente, agora são 1h49 aqui no Balança Cajuru, 1h49.
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1: E os dirigentes que estão por aí, deixe seu recado para a dona Wanda ali do bairro Tupi, né, Wanda? Esse mês é seu, né? O mês mais romântico do ano é também da Wanda ali do bairro Tupi, que tá soprando vela.
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1: Parabéns pra você, viu, dona Wanda, que tá soprando velas, né? Fez aniversário no último dia 15, né? Parabéns pra você, né? Também, né, ontem foi aniversário de casório, né? Parabéns pra você por duas vezes, né? Parabéns dobrado, né, Wanda? Felicidades aí, viu? Fez aniversário aí de idade no dia 15 e ontem aniversário de casamento. Parabéns pra você, viu? Recebe cumprimentos aí de todos os seus sobrados, amigos, de todos nós aqui da Cajuru FM, toda a vizinhança aí, viu, Wanda?
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1: Felicidades pra você aí, viu? E cantou por aí, Gino e Geno, né? Deixe seu recado, cantou essa música gostosinha pra você dançar, né, Wanda? Sei que você gosta, né? Bom também, né? Aquele abraço, tudo de bom pra você.

0: Rita, né, dona Rita? Felicidades aí pra você, tudo de bom, viu, que tá aí soprando velas, né, e felicidades dobrado, né, aniversário de casamento e também aniversário de idade, tudo de bom pra você, viu, Wanda? Também atendemos aqui dona Rita também, tá ligadinha com a gente, né, Rita? Aquele abração pra você que tá aí ligadinha com a gente, atendendo aqui seu pedido, né?
1: Atende aí!
0: Atendemos aí o pedido da Rita, né, meu amor, é Jesus aí de Padre Reginaldo Manzotti, mandando para todos os ouvintes, todos os seus familiares, pra todos nós da Cajuru FM, nossos familiares, muito obrigado também, viu, Rita? Tudo de bom pra você aí no bairro São Luís, viu? Ligadinha com a gente também, uma pessoa super do bem, gosto demais, viu? Aquele abraço, viu? E daqui a pouquinho mandar ver o recado aqui da Zelita, daqui a pouquinho vou voltar falando pra você de festa, né, gente? O tantão assim, ó, de festa boa, que hoje eu vou voltar falando de festa, viu? Logo após o intervalo, vamos pro intervalo rapidinho, porque já são 1h51, vamos pro intervalo rapidinho, e daqui a pouquinho eu tô de volta, eu volto trazendo mais música, volte comigo, hein?
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0: Sim, ó, de festa boa, que hoje eu vou voltar falando de festa, viu? Logo após o intervalo. Vamos pro intervalo rapidinho, porque já são 1h51, vamos pro intervalo rapidinho. E daqui a pouquinho eu tô de volta, eu volto trazendo mais música. Volte comigo, hein?
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5: Cajuru FM informa a hora certa.
6: 1:55.

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0: estamos de volta, são 1h59 aqui no Balança Cajuru. E trazemos aí a banda de Javu do Brasil, Rubi, aqui no Balança Cajuru. Mais um bloco aqui, né? Quando são 1h59, 1h59, né? Faltando apenas um minuto para as 14 horas, né? De festa, vamos falar de coisa boa. Eu falei que eu já ia voltar esse bloco falando de festa, né? Mas tem um tantão assim, ó, de pedidos musicais que daqui a pouquinho eu vou continuar atendendo o pessoal aí, né? Aí vamos falar de coisa boa, vamos falar de festa, né? Tem muita festa aqui em Cajuru e toda a região e você vai ficar por dentro, viu? Vamos falar pra você de festa, que vem aí a 39ª festa, né, gente? 39 anos de festa de São João Batista na comunidade de Jacarandá, viu? No dia 19, 20, 21 e 24 de junho. E você não pode perder, hein? Já começa nessa sexta-feira, dia 19, né, gente? Às 19 horas, né? Tem celebração eucarística presidida pelo reverendíssimo padre Cristiano Alisson de Oliveira, com várias comunidades convidadas, né, gente? E após a celebração da missa, haverá levantamento de bandeira de São João Batista com a guarda de olhos d'água. Haverá também barraquinhas, né?
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0: Todas as noites, né, haverá barraquinhas, tá certo?
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0: No dia 20 de junho, sabadão, né, gente? Neste sábado, às 19 horas, tem celebração da palavra presidida pelo seminarista Pedro Vitor, né? Com várias comunidades convidadas. No domingo, dia 21 de junho, às 19 horas, tem celebração eucarística presidida pelo padre Wellington, viu? Com várias comunidades convidadas também, tá? E o que mais que tem, né? Todos os dias, né, gente? Após a celebração haverá barraquinhas. Não será permitida a venda de bebidas alcoólicas. No dia do padroeiro é dia 24 de junho, quarta-feira. E às 19 horas, tem procissão com a imagem de São João Batista. Também tem chegada da visita da imagem de Nossa Senhora do Carmo, seguindo aí para a igreja, onde haverá a celebração eucarística presidida pelo padre Gustavo César, com o coral dos homens de São José. Após a celebração, haverá um lanche comunitário. Traga seu lanche e venha partilhar conosco. Festa bonita, né, gente? Acontece nesse final de semana até quarta-feira, né? E lembrando, né, gente, que vai ter música ao vivo, viu? Tem, na festa de São João Batista, na comunidade de Jacarandá, né, tem música ao vivo no dia 19 de junho, às 20 horas, né, gente, show com Léo Lisboa, viu, é isso mesmo, Léo Lisboa, tá, no dia 19, tá, no dia 20 de junho, tem Trio Paraíso, lá na comunidade de Jacarandá, e no dia 21, às 20 horas, tem Geraldinho do Forró. Então, gente, são três shows, três dias do Trido, né, haverá música ao vivo, né, gente, é Léo Lisboa, aí no dia 19, no dia 20 tem o Trio Paraíso, né, no dia 20 a partir das 20 horas, e no dia 21 a partir das 20 horas tem Geraldinho do Forró, é o melhor do forró, gente, bom demais da conta, e você não pode perder. Mas aí não para a festa, não para por aí, porque vem aí também a festa da Natividade São João Batista na comunidade Barreiros, viu?
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0: Então, também você não pode perder esse evento, né, gente, será no dia 20 de junho, viu, gente, às 19 horas. Haverá hasteamento da bandeira de São João e tem também fogueira, né? Após a missa, haverá barraquinhas e um animado forró pra toda a família. Então você também não pode perder, né? Depois que eu voltar do intervalo, né, gente, né, além dessa aqui, tem a festa também na comunidade de Estiva, entre outros, mas depois do intervalo eu vou estar falando pra você aqui da festa de São Luís Gonzaga, ali no bairro São Luís, viu, gente, com vários dias também, música ao vivo, barraquinho, celebração, vou falar pra você logo após o intervalo, porque já são 14 horas, 2 minutos, né? Acabou a música, pois é, 3 minutos e 4 segundos falando, hein, sá senhora, hein? Olha, agora são 14 horas 3 minutos, né, gente? 2 e 3. Se bora então começar a atender o pessoal aí, bora começar então, né? Continuar atendendo o pessoal que tá ligadinho com a gente, né?
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0: E bora com mais duas músicas da sequência. Atendendo você que tá do outro lado do rádio, com seu radinho ligado na melhor. Ah, deixa eu mandar ver esse recadinho aqui, gente, da Zelita. Zelita aqui da Caixa Econômica, né, gente? O cachorrinho maltês da filha dela, né, gente? Saiu ali no bairro dele, no Manes, Campolio, né, gente? É um cachorrinho branco, macho, da raça maltês. Quem encontrou, gente, entra em contato com a Zelita no 999-52-2042, viu? É a Zelita que trabalha aqui na Caixa Econômica, viu? Cachorrinho da filha dela, né? É, saiu hoje, né? Agora há pouco. E é um cachorrinho da raça maltês, de cor branca, cachorrinho macho. Então, quem encontrou, entre em contato aí com a Zelita, que trabalha na Caixa Econômica, no 999-522-2042. Ou pode ligar pra gente aqui, que a gente entra em contato com a Zelita, tá bom?
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0: Bora lá, então, começar a atender. Então, tem um som de chanceler, tem Montenegro, tem a Lambida do Boi. Essa música a gente vai atender aqui, Romilda Maia, ligadinha com a gente, mandando aí, né, gente? Para o Marco Antônio lá na Construmar, e todo o pessoal lá da Construmar, abração pra vocês tudo aí, né? Tá mandando também pra Ana Júlia, pro Tarcísio, pra Rosalina, pro Tonzinho. Tá mandando também aqui pra todos nós da Cajuru FM, muito obrigado, viu, Romilda Maia? Tudo de bom pra você aí também. Tá mandando pra Tuquinha, pra Margarida, não, perdão, pra Margarete, né? E também, né, pra Tuquinha e para todos os diretores da escola do bairro, da escola São Luís, né? Da escola São Francisco, né? Do bairro São Luís, né? Então, toda a diretoria aí da escola, aquele abração pra vocês aí também. Vão curtir aí a Lambida do Boi, hein?
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0: Na sequência, a gente vai atender a Michele, que tá ligadinha com a gente aqui no bairro Adelino Mano, né, Michele? Abração pra você que tá afim de curtir aqui. Fred e Gustavo, né? Vai curtir aqui no Balança Cajuru aqui, a Dama da Noite, do ano de 2015, né? Mais duas músicas na sequência, quando são 14 horas e 5 minutos. Simbora, sim, então. É uma atrás da outra aqui no Balança.
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0: música linda ao som de Fred e Gustavo com a Dama da Noite, né? Saudade do ano de 2015 passando aqui no balanço, hein? E assim atendemos a Michele, né, do Adelino Mano, que tá ligadinha com a gente, né, Michele? Aquele abraço, hein? Olha, chanceler e Montenegro, eu tô por aqui também, a lambida do boi, né? A pedido da Romilda Maia, mandando para o Marco Antônio, lá na Construmália, todo o pessoal lá da Construmália, também pra Ana Júlia, pro Tarcísio, Rosalino, o Toizinho, também pra Tuquinha, pra Margarete, todos os diretores da Escola São Francisco, né, gente, ali no bairro São Luís, pra todos nós da Canjura FM, muito obrigado, viu, Romilda Maia? Aquele abração pra você, viu? Olha, Bernadette também tá ligadinha com a gente aí no bairro Vitória, né, Dete? Abração pra você. Viu? Tudo de bom, hein? Também nosso amigo Cristino Barbosa também, né? Cristino, abração pra você na caminhonete aí, trabalhando, curtindo aí o Balança Cajuru, viu? Obrigado pela sintonia. E daqui a pouquinho eu volto atendendo Geraldo Maia, tá ligadinho com a gente, né, Geraldo? Pra você também, pra Cleusa Maia. Daqui a pouco tem duas canções lindíssimas aí pra vocês aí, viu? Olha, gente, agora são 14 horas 12 minutos. Gente, leve um showzaço pra sua casa, viu, gente? Leve esse show para seu evento, um show dançante e animado, viu, gente? Festa junina, aniversário, confraternização, contrate, gente, Pedro, Paulo e Palmerito e banda, viu, gente? Banda completinha pra você, pra animar aí o seu evento, o seu forró agora nesse período junino, é muita festa boa, né, gente? Então contrate aí esses meninos que a gente conhece, né, gente? Canta muito, já cantaram aqui no nosso programa várias vezes, já cantou em Cajuru e toda a região, né? Tem nome e tem pano pra manga, tá certo? Então contrate aí Pedro, Paulo, Palmerito e banda, viu, gente? É gente nossa cantando aí pra nossa gente, né? Então só você contratar pra sua festa junina, aniversário, confraternização, né? 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Pedro, Paulo, Palmerito e banda! Bom demais da conta, né? Olha, são 14 horas, 14 minutos. Vamos pro intervalo comercial rapidinho, gente. Daqui a pouquinho eu tô de volta, eu vou trazendo mais música na sequência. E eu vou estar falando pra você da festa de São Luís Gonzaga, ali no bairro São Luís, viu? Tá rolando, né? Bom também, eu vou estar falando pra você aí da programação completinha, viu? Agora são 14 horas, 14 minutos. Daqui a pouquinho, então, tô de volta. Então não sai da sintonia. Já, já, a gente tá de volta, hein?
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gente, agora são 14 horas 22 minutos aqui no Balanço Cajuru 12h22, né, gente? Olha o biquíni cavadão que eu tô por aí, Zé Ninguém. Assim, voltamos aí mais um bloco aqui do programa Balanço Cajuru, trazendo esse rock popular brasileiro, passando aqui no Balanço Cajuru, né? Ah!

0: Olha, gente, agora são 14 horas 22 minutos. Deixa eu falar pra você aqui da festa de São Luís Gonzaga, depois tem que tocar mais duas músicas aqui dentro desse bloco, gente. Deixa eu falar pra você da festa de São Luís Gonzaga, né, gente? Primeiro dia do Trido, ó, acontece então no dia 18 de junho, portanto, começa amanhã, nessa quinta-feira, viu? Às 18 horas, tem recitação do terço, responsável, né, gente? Com vários responsáveis, né, gente? Grupo, né, das mães que oram pelos seus filhos, Nossa Senhora de Fátima, entre outros, né? Celebração às 19 horas, eucarística presidida pelo reverendíssimo padre Fábio Camargos da Cunha e o coral Marília. Após a celebração, teremos barraquinha com música ao vivo. Gente, nessa quinta-feira, no bairro São Luís, na igreja de São Luís Gonzaga. Nessa quinta-feira, viu? Também, né, gente, na sexta-feira, tem também, né, a celebração eucarística, o trido, né, gente? Três dias, né? Às 18 horas tem recitação do terço, né? Às 19 horas tem celebração eucarística pelo reverendíssimo padre Rafael Oliveira Costa, né? Com coral EJC. Na sexta-feira, né, o terceiro dia, ó, perdão, no sábado, né, terceiro dia do trido, né, às 17h15 tem recitação do terço. Às 18h tem celebração eucarística presidida pelo reverendíssimo padre Cristiano Alisson de Oliveira e o coral Ministério Família Lima. Após a celebração, veremos, né, teremos barraquinhas e também música ao vivo, né, festa em louvor, né, a São Luís Gonzaga, no dia 21 de junho, no domingo, às 17h15 tem recitação do terço, né, tem procissão com a imagem de São Luís Gonzaga, participação da Associação Musical Cajuruense, em seguida, celebração eucarística presidida pelo reverendíssimo padre Gustavo César dos Santos, e o coral é o coral São Luís Gonzaga, né? E lembrando que tem música ao vivo todas as noites, né, gente? Então, nessa quinta-feira, né, tem Fábio Mota cantando lá pro pessoal, né? Nessa sexta-feira tem a banda Dona Zezé, né, gente? Melhor do rock pra você, tá? No sabadão, Fran Bellini e Victor Cássio, os meninos já vieram aqui no programa Balança Cajuru, né? Bom também, né, gente? Nossa, cantando pra nossa gente, né? No domingão também, Ismael Silva e banda, né, gente? Estará se apresentando, então, no domingão, fechando assim essa festa linda, maravilhosa, todas as noites aí com música ao vivo, todas as noites barraquinhas, todas as noites celebração e terço, muito bonita então a festa, então você ficou por dentro aí dessa festa completinha no bairro São Luís, né, a festa de São Luís Gonzaga, uma festa muito bonita também. Agora são 14 horas 24 minutos.
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0: Por aqui a gente toca muito mais música, muito mais canção, tocamos até coração, não é mesmo? Simbora então aí, falando de coração, vamos tocar aqui Amar, Amar, Amar, de Amado Batista, do mais amado do Brasil. A gente vai atender aqui, né, gente, né, o Geraldo Maia, que tá ligadinho com a gente ali no bairro São Luís, mandando pra Cleusa Maia. Alô, Cleusa Maia, aquele abração pra você que tá aí ligadinha com a gente, a fim de curtir o mais amado do Brasil, Amar, Amar, Amar. Bora amar também. Amar tá complicado, né, gente? Mas bora sim, com o Amado Batista. Na sequência tem Daniel, tem Boiada, que a gente vai atender também aqui, o Geraldo Maia, né, mandando para o Marco Antônio. Alô, Marco Antônio, é pra você, viu, Boiada aí de Daniel, mas daqui a pouquinho. Porque primeiro, vamos amar, né, com o Amado Batista, simbora assim, então, ó.

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0: são 14 horas 29 minutos. Amar, né, gente? Aí de Amado Batista, Geraldo Maia, que tá mandando aí para Cleusa. Viu, Cleusa? Melhoras para você aí, viu? Tudo de bom, tá? Olha, gente, daqui a pouquinho, Geraldo, eu volto trazendo sua outra música, viu? Que você tá na hora de ir pro intervalo aqui, mas eu vou voltar trazendo a boiada para você aí, viu? De Daniel, viu? Música muito bonita, viu? Tocar para você logo após o intervalo, para você e também o Marco Antônio, né? Lá na Construmar, ligadinhos com a gente, né?
1: Por alguém.
0: Olha, agora são 14 horas 29 minutos. Vamos pro intervalo tão rapidinho, daqui a pouquinho, então a gente tá de volta, hein?
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0: agora são 14 horas 38 minutos aqui no Balança Cajuru, né? 2h38, roubo o som de milionário aí, Marciano Localizador, do ano de 2016, passando aqui no Balança Cajuru.
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0: Eita, sá senhora, hein? O apaixonado sofre dobrado, hein, gente? Sá senhora, só sofrência aqui no Balança Cajuru.
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0: Músicas que dominam corpo, alma e até coração, né?
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0: As músicas que emocionam e apaixonam corações, né?
1: Depois.
0: Sá, senhor. Gente, eu vou mostrar pra você aqui rapidinho o serviço de utilidade pública aqui, rapidinho, só algum servicinho de utilidade pública e depois a gente continua atendendo aqui, né? Gente, foi perdido um cachorrinho, viu, gente? Sumiu, né? Abriu o portão lá e saiu rapidinho lá e eles não conseguiram pegar, viu, gente? Ali no bairro dele, no Mano. Esse cachorrinho pertence aí à filha das Elitas, Elita que trabalha aqui na Caixa Econômica, viu? É um cachorrinho branco da raça Maltês, né? Maltês é que é todo peludinho, né? E do pelo liso, né? E ela é de cor branca, cachorrinho macho, ali no bairro dele, no Mano. Então, quem encontrou esse cachorrinho, entra em contato aí com a Zelita aqui da Caixa Econômica, no 999-52-2042, viu?
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0: Olha, gente, aqui na rádio se encontra uma carteira contendo alguns documentos aqui, né, gente? Chaveiro, entre outros, né? No nome de Maria Cisnani Pereira. Você encontra aqui uma carteirinha muito bonitinha, marronzinha, de zíper, que tem um chaveirinho danado ajeitado, né? Do lado de fora escrito Maria, né, gente? Tipo uma placa de veículo, né? Uma réplica, né? Pequenininha. E do lado de dentro também tem outro chaveiro aqui com a letra M escrito mãe. Muito bonito também, né, gente? E tem vários documentos no nome de Maria Cisnani Pereira dentro dessa carteira marrom contendo esse montão de documentos, né? Olha o Divino... Pode vir aqui na rádio. Tá vindo buscar aqui com a gente, tá bom? Olha o Divino Guimarães Diniz, gente. O Divinão de Angicos. Ele perdeu a carteira preta contendo aí seus documentos pessoais. Quem encontrou, entra em contato aí no 999-34-1434, viu?
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0: Olha o Márcio Silva Dutra, ele perdeu sua carteira de identidade. Quem encontrou, entra em contato 999-26-3287.
1: Ou você...
0: Aparecida Donizete Silva Moura, perdeu sua carteira de identidade, né? Quem encontrou, entra em contato 998-75-1719, hein?
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0: Nossa senhora, agora são 14 horas e 40 minutos, reta final aqui do programa Balança Cajuru, são 14 horas e 40 minutos.
1: E a gente curte.
0: Fiquem ligadinho com a gente, é o Geraldo Maia, mandando abração pro Marco Antônio. O Marco Antônio selecionou essa música linda e ao som de Daniel pra você, boiada, viu? Vai pra você aí, viu? E vou mandar um abração também pro Darcy, alô Darcy, Darcy caminhoneiro, hoje tá lá no Rio de Janeiro, hoje ele é carioca, né? Tá lá trabalhando, né? Cada dia tá num lugar desse país, né Darcy? Abração pra você, gente daqui de Carmo do Cajuru, família dele mora todinha aqui, mas ele é caminhoneiro, caminhoneiro, você sabe. Não para, né, gente? Roda o país inteiro, né? Hoje tá na terra do Bang Bang, né? Na terra do faroeste, né? Né? Das balas perdidas, sá senhora, hein? Abração pra você, viu, Darcy? Ligadinho com a gente, viu? Uma boa viagem sempre aí pra você, seus familiares aqui em Cajuru também. Tudo de bom, hein? Bora de música, gente. São 14 horas e 41 minutos. Bora ao som de Daniel, então, pra gente atender aqui o Geraldo Maia, que tá mandando pro Marco Antônio. Bora, então, curtir aí o Daniel, assim, ó.
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0: Dão batuta, hein? Sá senhora, haja coração aqui no balão.

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0: São 14 horas 44 minutos aqui no Balanço Cajuru, 12h44. E Daniel Gadobrinha Boiada, né? Que atendemos aqui o Geraldo Maia, né? Mandando aí para o Marco Antônio e também para a Cleusa Maia, né? Abração para vocês aí. Também nosso amigo Darcy Caminhoneiro, Cristino Barbosa, Bernadette, Romilda Maia, toda a família Maia aí ligadinho com a gente. Michele também ali no Adelino Mano, Rita também ali no bairro São Luís, Wagner aqui do centro, Vanderlei também a Carminha, né? Também aí para Simone do Zé Mauro ligadinhos com a gente aí também. Aquele abração para vocês. Vamos pro intervalo, gente. Último bloco de apoios culturais, porque depois eu trago esse romantismo pra você, né? É, depois eu já trago essa sofrência aí no último bloco aqui do Balanço Cajuru, viu? A gente vai então para os apoios culturais rapidinho, último bloco de apoio cultural, e daqui a pouquinho eu já volto trazendo aquela sofrência, né? Já é a reta final do Balanço Cajuru, hein? Sá senhora, hein?
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0: reta final, então, do programa Balança Cajuru, né, gente? São 14 horas e 50 minutos aqui no Balança Cajuru. 2h50, faltando apenas 10 minutos aí para as 15 horas. Hora de botar o pé na estrada. Hora de virar gás, hora de vazar, não é mesmo? Pra quem pode obedecer, quem tem juízo. Simbora! Bora botar o pé na estrada? Vamos pegar carona com Chitão e Chororó? Tá na hora, né? Simbora!
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0: É, lá vamos nós outra vez, né, gente? 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
0: De segunda a sexta, de 3 às 15 horas, estamos por aqui, hein?
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0: É, então acabando então mais uma edição do Balança Cajuru. Amanhã estaremos de volta aqui, se o transmissor estiver bom, né, gente? Porque viemos aqui segunda e terça, né? O transmissor não estava querendo, né? Hoje está querendo, então bora lá, né?
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0: Simbora então, são 14 horas e 51 minutos aqui no Balança Cajuru, né, gente? 2h51. Simbora com a saideira, né, gente? Com aquela saudade, com aquele amor e saudade, né? Aquela música aqui que marcou, que te marca, né? Aquele sucesso aí do passado, dos anos 60, 70, 80 e até 90, né? A gente toca aqui no Balança Cajuru, porque já são 14 horas e 51 minutos, tá na reta final, né, gente? Tá na hora de matar a saudade, né? Tá na hora de ir embora, né? 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
0: Hoje a gente vai voltar ao passado do ano de 1989, hein? É uma balada romântica, viu? Um grande sucesso aí da cantora norte-americana Deb Gibson, lançada em 1989, né? Essa música, né, gente, ela fala sobre a sensação de entrega total e vulnerabilidade, né, gente, ao se apaixonar, né? A letra explora aí como olhar para a pessoa amada, né? Provoca aí um sentimento de flutuar, né? Esquecer aí as inseguranças e confiar cegamente, né? Mesmo sem saber o que o futuro nos reserva, não é mesmo? Listen to your heart. Então essa música é uma metáfora, né, de se perder nos olhos de alguém, simboliza então a confiança, provoca aí um sentimento de flutuar, né, esquecer aí as inseguranças e confiar cegamente, né, mesmo sem saber o que o futuro nos reserva, não é mesmo?

0: lugar, né? Em vários países, né? É o que você vai ouvir agora, né? Com essa saudade. Essa balada pop romântica demais da conta. É o que você vai ouvir aqui agora no Amor e Saudade de hoje. Bora matar a saudade, então, no Ah, Saudade. Simbora, então, hein? Estamos de volta amanhã, se Deus quiser. Estaremos, né? De volta amanhã, se Deus quiser. A partir das 13 horas, com mais um Balança Cajuru. Tchau, tchau, pessoal.
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4: Vai!

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2: 3 e 8.
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2: 3 e 11.
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2: 3 e 12.
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6: 3 e 14.

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3: 3:19.
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5: 3h41.
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1: 3h48.
2: Então, vou chamar Zé Neto e Cristiano pra cantar um samba de alto astral comigo.

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1: Gustavo Moura e Rafael, mais uma vez, falando de amor.

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4: 4:18.

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5: 4:35.

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6: 5 e 12.

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1: Essa aqui é da época do Chica Pimenta, Zé Canha, lembra?
2: Rapaz, essa é doída, hein?
1: Farofinha que gostava de
2: ouvir na cantar essa moda aqui. Essa é de bebê.
1: Quem lembra, senhor?

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3: 5:42.

O anjo do Senhor anunciou a Maria, e ela concebeu do Espírito Santo. Ave Maria, cheia de graça, o Senhor é convosco. Bendita sois vós entre as mulheres, e bendito é o fruto do vosso ventre, Jesus. Santa Maria, Mãe de Deus, rogai por nós, pecadores, agora e na hora de nossa morte. Amém. Eis aqui a serva do Senhor, faça-se em mim segundo a vossa palavra. Ave Maria, cheia de graça, o Senhor é convosco. Bendita sois vós entre as mulheres, e bendito é o fruto do vosso ventre, Jesus. Santa Maria, Mãe de Deus, rogai por nós, pecadores, agora e na hora de nossa morte. Amém. E o Verbo divino se fez carne e habitou entre nós. Ave Maria, cheia de graça, o Senhor é convosco. Bendita sois vós entre as mulheres, e bendito é o fruto do vosso ventre, Jesus. Santa Maria, Mãe de Deus, rogai por nós, pecadores, agora e na hora de nossa morte. Amém. Rogai por nós, Santa Mãe de Deus, para que sejamos dignos das promessas de Cristo. Oremos. Infundi, Senhor, como vos pedimos, a vossa graça em nossos corações, para que nós, que pela anunciação do anjo, viemos ao conhecimento da encarnação de Jesus Cristo, vosso Filho, pela sua paixão e morte de cruz, sejamos conduzidos a

0: A glória da ressurreição. Pelo mesmo Jesus Cristo, Senhor nosso. Amém.
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1: Eu sou Pedro Bete, eu tô chegando agora no programa No Mundo da Bola. E aí eu te pergunto, você quer jogão? Então, meu filho, termina de escutar o programa e vai assistir então daqui a pouco, porque tá rolando Inglaterra e Croácia 2x2, viu? A Croácia que empatou no finalzinho e, meu Deus do céu, é jogo de, ó, gente grande, viu? Ei, Copa do Mundo que é bom demais. Copa do Mundo que tá naquele pique do jeito que a gente gosta. Inclusive, vamos falar das rodadas que vão acontecer amanhã. Amanhã tem a República Tcheca, que joga 1 hora contra a África do Sul. Amanhã, às 10 horas, tem o México jogando contra a Coreia do Sul. Amanhã também, moçada, é dia de Suíça e Bósnia. 4 horas. Às 7 horas, teremos a outra anfitriã, o Canadá, jogando contra o Catar. Vamos que vamos, lembrando que na sexta-feira, 9h30 da noite, tem o Brasilzão jogando contra o Haiti, hein? Eita que vai ser bom demais, tem muita coisa pra acontecer, hein? Vamos que vamos naquele pique do jeito que a gente gosta. Olha só, gente, no dia de ontem, simplesmente, a gente teve um fenômeno chamado Messi, que não é fenômeno nenhum, não, é um ET, é um extraterrestre que tá aí privilegiando a nossa geração. 3 gols, hat-trick. É a Argentina que ganhou da Argélia de 3-1. Agora, de madrugada, no dia de hoje, teve a Áustria batendo a Jordânia por 3-1. Simplesmente agora de tarde, sim, ele não fez nada. A gente estava até na torcida, mas Portugal empatou com o Congo. É 1-1, meus amigos. Vamos ver o que vai acontecer. No dia de hoje, às 10 horas, ainda tem aí Gana e Panamá. É, jogo bom, é comigo, vamos que vamos, com muita alegria. Agora, no dia de hoje, a gente tem aí o novo país, né, que tá chegando aí, tá debutando, como diria, que é o Uzbequistão, que vai jogar contra a Colômbia, jogo esse 11 horas da noite. É, meu povo, vamos que vamos, com muita alegria. Inclusive, gente, falando da Série B também, olha só, a gente fica tão orgulhoso, tão feliz de dar uma notícia como essa. No dia de ontem, gente, o Coelhão respirou. Ainda tá na zona de rebaixamento e a situação ainda é assim, drástica. Mas o Coelhão conseguiu vencer o Fortaleza por 3-0. Impressionante, hein? É, o Coelhão que deu ali, né, um início de respirada. É, vamos ver o que vai acontecer. No sábado, às 11 horas, a gente tem aí Londrina e Atlético. Já o Coelhão entra em campo só na próxima terça-feira, jogando no Indepa contra a equipe do Criciúma. Vamos que vamos. Naquele batido do jeito que a gente gosta. Ô, gente, eu vou falar pra vocês, hein? A seleção brasileira, será que vai estar pronta para enfrentar o Haiti? Porque o Haiti, na partida de ida, perdeu por 1-0 da Escócia, né? Agora, é fato, né? Fica aquela interrogação, porque hoje em dia, gente, não tá tendo time bobo mais, não. É, moçada, eu vou falar pra vocês, hein? O próprio Cristiano Ronaldo, no dia de hoje, viu de perto aí que agora, meu filho, jogar contra a seleção africana não é moleza, não. E muito menos aí, né, vai ser moleza essa Copa do Mundo, porque além aí das seleções que estão estreando, a gente hoje em dia tem um futebol que é globalizado. É a seleção brasileira que está buscando se firmar aí em meio às dificuldades. Vamos ver o que vai acontecer. Bom, e no grupo do Brasil, o Brasil momentaneamente é o terceiro colocado, né? Então tem que procurar fazer a diferença aí. E lembrando que depois, na quarta-feira, dia 24, tem também Escócia e Brasil. É, moçada, vamos que vamos. Ô, gente, o Neymar treinou com bola, mas aquela interrogação permanece e possivelmente esse só deve vir a jogar com a seleção lá para quando a seleção for por mata-mata. O Carlo Ancelotti, que no dia de hoje, gente, usou aí várias opções para testar. E aí vale dizer que o Danilo, o Léo Pereira, Fabinho, o Luiz Henrique e o Martinelli foram testados no time principal, nas vagas do Ibanez, do Gabriel Magalhães, do Casimiro, do Lucas Paquetá e do Rafinha, respectivamente. São aquelas trocas, né, que estão ali naquele período de observação. Inclusive, né, vale ressaltar que o Bremer, o Danilo Santos e o Rayan também aí estiveram participando, né, desse grande coletivo aí, né? Certamente teremos uma seleção modificada aí. Vale dizer, né, meus amigos, que o Brasil ainda tem mais uma atividade aí no dia de amanhã, antes de viajar para Filadélfia. É, vai jogar na terra do Rock Balboa. Simplesmente aí é o Brasil buscando esse resultado positivo aí para, claro, né, essa nação verde de amarelo seguir com muita alegria. Ô, meu povo, vou falar pra vocês, hein? O foco agora é pensar momentaneamente nas peças que estão aí próximas ao Carlo Ancelotti. Se o Neymar vai voltar ou não, aí é uma coisa complicada. E falando em coisa complicada, gente, o Carlos Alberto Parreira, ex-técnico da seleção, foi internado no Rio de Janeiro. O treinador tetracampeão mundial está sob cuidados aí do Hospital Samaritano. É, gente, o tempo chega para todo mundo, né? E o Carlos Alberto, gente, esse aí tá numa situação tanto quanto complicada, né? O Parreira, né, nosso querido grande treinador, treinou inclusive o Atlético, o Fluminense. É, meus amigos, tá precisando aí, né, de um tratamento específico, né? Porque esse tá com um linfoma de Hodak, que é uma espécie de câncer no sistema linfático. Que Deus abençoe, né? E que esse consiga voltar em breve aí, né? Vamos que vamos, com muita alegria, falando de tudo o que acontece. Inclusive, falando dessa polêmica que roda nas redes sociais. Será que a Nike interfere ou não na convocação da seleção brasileira nos anos 90? Isso aí era muito questionado, né? Inclusive, aí, vários jogadores que fizeram parte daquele plantel são categóricos em dizer que sim, a fornecedora de material esportivo impõe aí alguns nomes. E esse questionamento deve-se muito à questão aí, né, do Endrick. O Endrick tem ou não tem espaço na seleção? O que está acontecendo aí com o jogador, né? A seleção brasileira, gente, que está aí, inclusive, né, claro, né, passando aquele pente fino aí para estar, né, preparada para essa partida contra o Haiti, né? Seleção que tá treinando aí, né? Várias mudanças, é, vai ter uma seleção bem modificada, o que indica, né? E é uma seleção, gente, que tem que buscar um resultado positivo, de preferência ali um resultado estendido. Vamos falar no bom português, uma goleada para cima do Haiti, porque olha só, as equipes concorrentes, essas aí também vão jogar contra o Haiti. A Escócia fez apenas 1-0, mas Marrocos ainda vai jogar com eles. E o Haiti, o que tudo entende, né, o que aparentemente, né, vai ser essa vaquinha magra aí. Então tem que aproveitar a chance para fazer saldo de gols, hein? Gente, o Congo entrou na história por segurar Portugal, hein? Que coisa! E o Cristiano Ronaldo, de uma maneira improdutiva, de jeito que nunca antes havia acontecido, né? Meu Deus do céu. Moçada, vamos que vamos, porque olha só, vou falar do Cruzeiro, hein? Cruzeiro e Grêmio alinharam aí a realização de um amistoso durante a intertemporada. Os clubes querem iniciar aí a segunda metade da temporada do futebol com o ritmo de jogo. E aí, pensando nessa parada, né, do calendário de clubes, o elenco, tanto do Clube Mineiro quanto do Clube Gaúcho, devem se reapresentar aí por volta da semana que vem. E aí, uma das ideias aí, né, é buscar realizar umas partidas amistosas aí. Partidas essas que ainda não tem data definida. Em 2026, aí, né, enfrentaram-se já pelo Campeonato Brasileiro. Os mandantes venceram por 2-0 aí. Gols do Christian e do Lucas Romero. É, meus amigos, vamos ver o que vai acontecer. Meu povo, vamos falar também que, bom, o Atlético, esse aí tá de olho no mercado, é, meus amigos, o Atlético tá de olho no mercado, tá pensando principalmente aí, né, em algumas posições, e assim que abrir essa janela de julho, aparentemente o Atlético já vai entrar com a grana, vai buscar a farpelinha para fazer a diferença e reforçar a equipe. Do Atlético também eu trago a notícia que estão iniciando no estádio obras para o Museu do Galo ganhar vida. É, deve começar inclusive aí nos próximos dias. Vamos ver também como é que vai se dar tudo isso. Afinal de contas, é muito legal, né, a gente pensar que a história dos clubes mineiros é uma história que está interligada com gerações, com memória, com essa vivência de todos nós. Muito bacana mesmo. Olha só, hein? O Cruzeiro tem dois jogadores aí que devem voltar como empréstimo, hein? Vamos falar, porque é o seguinte, gente. Vem comigo, porque tem novidade aí rolando na Toca da Raposa. Cruzeiro esse, gente, que tem o Peralta e o Pedrão aí. E o Pedrão, gente, zagueiro, é um dos principais jogadores que devem retornar agora. O defensor que estava no Chipre desde o ano passado, agora já tinha passado pelo Avaí, deve estar voltando para o Cruzeiro. O contrato do Pedrão termina no final desse mês e o time não tem interesse em comprá-lo, né? Aí esse tem um valor fixado, resta saber como é que vai ficar a situação dele. Ele tem contrato com a Raposa até o final do ano aí. A ideia é que talvez o Pedrão venha novamente a ser emprestado. Já o paraguaio Fabrício Peralta também pode retornar ao Cruzeiro ainda neste mês. Jogador que está emprestado ao Cerro Porteño. E o atleta tem contrato aí, né, com o clube paraguaio até 1º de junho, julho. A ideia é que ele retorne aí ao final do vínculo, né? O clube paraguaio não demonstrou interesse de compra, não. Mas tem um detalhe, né? Esse aí tem o vínculo com a Raposa até 2029. Muita coisa pode acontecer, né? Vamos aguardar. Meu povo, vamos que vamos, com muita alegria, falando do Coelhão. Ô, Coelhão! Coelhão que quebrou um tabu, gente, e alcançou um feito raro aí. Vencer o Fortaleza lá no Ceará. É, o Coelho bateu 3-0, gente. Inclusive aí teve gol do Segovinha, sensacional, gente, muito bacana tudo isso. Foi a 13ª rodada da Série B e o time mineiro alcançou aí um feito inédito, a primeira vitória diante do Fortaleza em seus domínios. Eu tô falando para vocês, viu, que é dificílimo jogar contra o Fortaleza. Inclusive, a primeira partida aí entre as duas equipes ocorreu em 1973 pelo Campeonato Brasileiro. América, que com o feito aí conquistou aí, né, 3 pontos tão importantes aí. É, moçada, foi o respiro do América, que chegou a 6 pontos, né? E aí aquela tentativa, né, de começar a caminhar no sentido de sair da zona de rebaixamento. Vai ser difícil? Vai ser dificílimo, até porque a situação do América hoje é uma situação muito complexa. Todavia, é isso, né? Tem que dar o primeiro passo, tem que buscar fazer a diferença. É, Coelhão, tá certo. Vamos que vamos, com muita alegria, falando de tudo que acontece, falando desse América, inclusive, gente, falando da negociação à la chinesa. Se você me perguntasse, o chinês sabe negociar? Oi, como sabe? Olha só, a China não quis comprar aí, né, os direitos da Copa do Mundo. E a FIFA sentiu-se forçada a praticamente doar esses direitos à entidade responsável da China. Por quê, gente? Para a China, uma não classificação do país, né, como esse não está na Copa do Mundo, também não necessariamente, né, mereceria tal investimento. E aí a questão é tão complexa, gente, porque o mercado da China é um mercado muito valioso. E aí, independente da China ter comprado ou não, a FIFA, de uma maneira assim, um tanto quanto amistosa, ofertou para essa simplesmente, olha, faz o seguinte, Então transmite aí a Copa do Mundo. É, não, depois a gente vê isso. Quem sabe na próxima vocês vão. É, foi desse jeito. Olha só, vem comigo com muita informação, porque há pouco tempo a gente comentou aqui que o Corinthians, esse recebeu uma proposta inusitada, tal qual algumas equipes do Nordeste têm também, né? De patrocínio de, digamos assim, uma casa voltado para ações adultas. Bom, não foi só o Corinthians, o Vasco da Gama também, moçada, esse recebeu aí proposta de uma empresa direcionada aí ao público adulto. É, meus amigos, depois da onda das bets, agora é a onda aí dos anúncios adultos. Meu Deus do céu, onde nós vamos parar, hein? Que é isso? Bom, o Corinthians segue na interrogação, né? Até então parece que o contrato não foi assinado e no caso do Vasco foi aí hoje, né, ofertado para o clube, já que o clube precisa de dinheiro. Bom, está aí, né, uma oportunidade, né? É o famoso dinheiro fácil, ou mais ou menos fácil, né? Que é isso? Meu povo, vem comigo falando aí do nosso querido herói, o Vozinha. Olha que legal, gente, os Estados Unidos fez aí uma ação muito bacana e convidou a família do Vozinha para ir para os Estados Unidos aí acompanhar o próximo jogo. É simplesmente muito bacana, principalmente a gente pensando aí que trata-se de uma família muito simples que vai ter oportunidade de ver o filho atuando numa Copa do Mundo pela primeira vez. Olha, gente, tá impressionante essa Copa do Mundo. Copa do Mundo essa que você sabe é fazer o coração bater mais forte. Eu tô com você, eu sou brasileiro e eu acredito no potencial da nossa seleção. Seleção verde-amarelo que tem tudo aí pra fazer a diferença e pra, claro, né, conseguir aí esse objetivo da classificação. Mas, além de raça, tem que ter compromisso, hein? Vamos que vamos, com muita alegria. Ó, dois bate-volta e eu já volto, hein? É só pra dominar a bola.
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4: Muito bem, vamos que vamos, com muita alegria. Gente, vamos falar da atriz Laura Cardoso, olha só, essa que viu ou ouviu falar de todas as Copas do Mundo desde 1930, moçada. Laura Cardoso, que nasceu em 1927 e está chegando aí a 98 anos de idade. Atravessou gerações aí e acompanhou essa evolução do futebol mundial ao longo de um século, hein? Impressionante tudo isso. Meu povo, vamos que vamos, com muita alegria. Afinal de contas, a festa tomou conta das ruas de Lisboa após o empate entre a República Democrática do Congo e Portugal. Mas sabe por quê, gente? Em meio aos torcedores portugueses, os congolenses celebraram muito o resultado histórico, muita música e animação, uma imagem de confraternização que está rodando as redes sociais aí, meus amigos, que está sensacional. Essa confraternização, essa união que é tão importante na Copa do Mundo. Copa do Mundo, né, que é aquele momento em que a gente tem aí todo mundo confraternizando, todo mundo aí, né, fazendo parte de um momento mágico, né? É a Copa do Mundo que une nações. É muito legal a gente pensar tudo isso, né? Eu tô sempre falando com vocês aqui porque a Copa do Mundo é muito mais do que uma competição de futebol. É um momento de união entre povos, culturas e durante o torneio, gente, é igual eu falei o caso da China, milhões de pessoas estão celebrando aí, seja o seu país, seja um outro país, é compartilhar emoção. Uma emoção que vai aí, né, dentro de campo e que transmite aí valores que são importantes. E a Copa do Mundo, gente, é momento de fraternidade. E claro, nesse contexto, né, o futebol está aí trazendo uma linguagem que é universal. É todo mundo acompanhando a bola e vibrando com alegria aí, esperando o resultado, claro, né, da sua respectiva nação. No nosso caso, a gente está aí, né, esperando que na sexta-feira o Brasilzão faça a diferença. E falando nisso, olha o gol! É, a Inglaterra acabou de fazer o terceiro gol e não tá dando mais pra Croácia, não. Gente, que jogaço, hein? É jogaço, é jogo bom que tá rolando. Inclusive, aproveitando o ensejo, eu quero mandar um forte abraço pra galera da Arte Pisos e também comentar um caso com vocês, gente. Agora, mais cedo, eu saí pra resolver umas coisas na rua, eu tava impressionado como que a gente hoje, né, tem essa internet que é tão acessível a todos. Vários bares aí, né, da nossa querida Carmo do Cajuru, também outros estabelecimentos, farmácia, com a televisão ligada e tudo pela internet. Todo mundo aí prestigiando a Cazé TV. Até porque, né, essa questão de monopólio é muito ruim pra vida, pro futebol. E antigamente a gente ficava meio que preso aí, né, às imagens, né, da detentora que era a Rede Globo. Agora não, a gente tem uma série de opções aí. Por exemplo, ah, você quer ver o jogo no SBT, que veja, quer ver o jogo na Globo, veja, ou na Cazé TV, né? A Cazé, que essa tem autorização aí, né, para passar todos os jogos da Copa do Mundo. Agora vamos falar sobre um choro, gente. O camisa 10 da seleção argentina, o Messi, como eu disse, marcou 3 gols. E esse, gente, se emocionou. Afinal de contas, foi um momento importante para o Messi, que celebrou principalmente a vida. O pai desse, gente, está internado na capital argentina, em Buenos Aires, e é uma situação preocupante. E esse celebrou a vida porque a verdade é que você fazer um gol numa Copa do Mundo é bom. Fazer 3 gols é excelente. E diga-se de passagem, né, o Messi, esse aí, mostrou aí, né, toda essa emoção, toda essa vontade, essa determinação, o que, claro, né, com certeza deve ter orgulhado o pai desse lá no hospital. O técnico da Argentina, inclusive, na hora do 3º gol, quando o Messi começou a chorar, também ficou aí com os olhos marejados. Impressionante, né? Futebol é isso, né? Futebol é arte, futebol é vida, futebol é alegria, moçada. Vamos que vamos, com muita alegria. E falando também da camisa da seleção versão Adidas. Olha só que coisa interessante, gente. A gente comentou aqui no início dos trabalhos aí, ao longo do mês, que as camisas da seleção oficiais da Nike não tiveram aí tanta procura como em outros tempos, principalmente devido ao modelo, à cor. Bom, isso, o modelo da Nike. Agora, a Adidas, essa fez uma parceria com o COI, Comitê Olímpico Internacional, e lançou uma série de camisas alusivas ao COI, mas que também ali remetem àquele futebol brasileiro nostálgico, principalmente dos anos 80. Impressionantemente, olha, sem ter um patrocínio oficial da CBF, as camisas da Adidas, gente, estão bombando no mercado. É, se por um lado a grande patrocinadora, a Nike, não está conseguindo aí, né, se manter e trazer aí, claro, um uniforme que agrade a torcida brasileira, principalmente o azul, né, foi muito questionado aí, né, por causa da elaboração, do próprio material desse. Bom, a Adidas, essa com simplicidade, trazendo elementos aí que fazem parte da memória, da cultura do futebol, conseguiu trazer aí uma camisa de qualidade e que está tendo aí uma aceitação muito bacana no mercado. Legal demais, né? Falar de futebol e falar, claro, dessas peculiaridades que ocorrem. É, moçada, futebol que é isso, né? Futebol é magia, é alegria e, claro, né, é a certeza aí que a gente tá junto e misturado nesse batidinho. Eita, nós! Meu povo, vamos que vamos com muita alegria, falando de tudo que acontece. Hoje tem mais bola, hein? Daqui a pouco eu vou estar trazendo as últimas notícias, falando do mundo da bola, falando de tudo que tá acontecendo. Inclusive, aproveitando a oportunidade, também vamos falar do nosso querido Guarani Divinópolis, esse que entra em campo hoje às 7 horas contra a Caldense, hein? Partida importante, e o Guarani tá precisando do resultado, tá precisando subir na tabela, então o momento é esse, hein? Guarani que estará jogando em Poços de Caldas no estádio do Ronaldão. Vamos que vamos, com muita alegria!
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8: 6 horas e 30 minutos.
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4: Muito bem, vamos que vamos, com muita alegria, falando de tudo que acontece, mandando um forte abraço para o nosso amigo Pedro Pacheco e também para o nosso companheiro aí, o Grande Tostão. Ei, moçada boa que está escutando 98,7, claro, nessa busca aí pela seleção brasileira, é a amarelinha, eu tô com ela, eu tô fechado, eu tô na expectativa, hein? Será, hein? Será? Ah, moçada, eu vou falar para vocês, olha só. Nos amistosos preparatórios, a seleção essa, inclusive, chegou a vencer a Croácia por 3-1. É, moçada, a seleção aí chegou a vencer a Croácia, que tá jogando agora com a Inglaterra aí, fazendo um jogaço agora à tarde. Diga-se de passagem aí, é jogo bom que tá rolando aí, tá 3-2. Aí fica aquela expectativa aí, como é que a seleção vai reagir na sexta-feira, hein? Afinal de contas, Marrocos também foi um adversário difícil, mas teoricamente o Haiti é um adversário bem mais fácil. O Danilo, um dos jogadores mais experientes da seleção brasileira, admitiu no dia de hoje que o início foi ruim e inclusive aí, né, assustou, mas acredita que a equipe vai melhorar. Abre aspas. Assustou porque a gente estava numa expectativa muito grande de fazer um bom jogo. Um jogo que pudéssemos dominar, mas foi muita pressão. É fato que Marrocos tem uma equipe muito boa. Tentamos achar o nosso equilíbrio, mas a verdade é que estávamos desequilibrados. A seleção, essa aí, vai buscar, claro, o caneco. Mas também tem outras equipes que são favoritas, como a própria Argentina, a França. Nós temos que ser claros. Nós temos que ter maturidade para buscar o que queremos. Vamos fazer um bom papel e vamos chegar longe. A nossa obrigação é, claro, procurar fazer o máximo e honrar o povo brasileiro. É buscar aí essas possibilidades. É espírito de sacrifício, entrega. Olha, principalmente, é fato, temos que ter respeito com o Haiti, mas a superioridade é brasileira e fica evidente que vamos buscar aí fazer a diferença. Todo mundo viu o que aconteceu com Cabo Verde contra a Espanha. Então, vai golear o Haiti? Seria aí uma coisa maravilhosa, mas não sei se isso vai acontecer. temos que ter ponderação. Muitas vezes falamos dos adversários e sempre chegamos à conclusão de que tem um jogador diferenciado em cada uma das equipes. É fato, né? Muito bacana tudo isso. Danilo que está sendo aí, né? Esse homem importante aí na frente da seleção. Moçada, e ontem a gente teve aí, né, a Noruega também deixando o seu golzinho. Olha só que coisa. Messi faz 3 gols, Haaland faz 3 gols e o Cristiano Ronaldo, esse ficou só na expectativa. Além disso, tem também o Neymar, né, que esse nem expectativa por hora tá dando ao povo brasileiro. Todavia, a gente acredita aí que o menino Ney, ou melhor, né, o homem Ney, ainda vai estar aí fazendo a diferença. Inclusive, agora, né, tá fazendo parte desse novo pack de figurinhas aí que foi lançado pela Panini aí. É, rapaz, além do álbum oficial, você também pode completar ali comprando uma espécie de álbum extra com outros jogadores que não foram no primeiro momento convocados, né? Moçada, vamos que vamos, com muita alegria, afinal de contas, falar aí, né, meus amigos, em seleção brasileira é também lembrar dele, do grande Bussunda. E aí, gente, a morte trágica do Bussunda, grande humorista do Cacete Planeta, que inclusive estava cobrindo aí, né, a Copa do Mundo na Europa, está fazendo 20 anos. É, moçada, esse aí que marcou época e trouxe muita alegria para nós aí. Estava na Copa do Mundo da Alemanha em 2006 e acabou aí, infelizmente, falecendo na véspera do jogo entre Brasil e Austrália, que na oportunidade a seleção até ganhou por 2-0, né? Fica a lembrança e a saudade, né? Antigamente tinham vários humorísticos aí, né? Infelizmente, hoje em dia, parece que a gente perdeu um pouquinho da vontade de rir, da vontade de fazer aí, né, a diferença, fazer bonito. Tá faltando aí mais programas populares, né, que dialoguem com o povão, né? Afinal de contas, a gente chega em casa, quer descansar, quer ver um joguinho, quer escutar aí, claro, a melhor rádio de Carmo do Cajuru, a 98,7, e comigo aqui, Pedro Bete, no programa No Mundo da Bola. Vamos que vamos, com muita alegria. Ó, gente, vamos que vamos, então, falando também aí do técnico Carlo Ancelotti, que também está sendo pressionado de certa maneira, gente, porque a questão ali diz respeito também a patrocinadores do próprio Carlo Ancelotti. Carlo Ancelotti, gente, que fica aí naquela coisa, vai escalar o Endrick ou não? É, os torcedores estão opinando na rua aí, eu vou falar para vocês, viu? Olha, possivelmente ainda vamos ter um treino fechado na seleção antes desta partida aí. E aí, como eu disse para vocês, os dois nomes de confiança hoje do técnico são o Danilo e o Casemiro, né? Que servem aí, né, como uma espécie de apoio emocional para esse, né? E é engraçado porque essa questão do painel tático aí do Carlo Ancelotti está sendo muito questionado. E será que vai ficar naquela formação 4-2-4? É, moçada, mudanças estão por vir, né? E a ideia é, vamos fugir do pessimismo e, claro, trabalhar aí com muita alegria e esperando aquele resultado positivo. E quem sabe, né, vamos esperar que o Endrick tenha oportunidade nessa seleção aí. Tantos outros já não tiveram sua vez, né? Quem sabe aí esse possa vir a ser o diferencial que estava tanto sendo aguardado aí pela seleção. Vamos que vamos. Eu fico por aqui. Amanhã eu tô de volta às 6 horas, trazendo muita informação e, claro, né, chegando com muita alegria, batendo aquela bolinha no programa No Mundo da Bola, girando, marcando aquele golaço no seu som.
16: 6:40.

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2: 6:56.
3: Simone Mendes!

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1: 8:24.

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2: Cajuru FM informa a hora certa.
3: 8:31.
4: Sinais de fogo. Ludmila e Pericão.
5: Graças a Deus.

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4: Vambora, o Clube do Araújo!